0: as baterias, eletrônicos, dá para jogar fora no lixo comum?
1: Vamos saber como fazer o descarte correto desse tipo de material na reportagem de Graziele Mendonça.
2: Vale seguir a chamada regra dos 3 R's: reutilizar, recondicionar e reciclar.
0: Hoje, na apresentação da Voz do Brasil, Mariana Jungmann e Luciano Seixas.
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0: É no leite materno que o bebê encontra tudo o que precisa: alimento, proteção e afeto.
1: Por isso, todo mês de agosto é dedicado à amamentação e fica conhecido como o Agosto Dourado.
0: Nessa Semana Mundial do Leite Materno, vamos lembrar dos desafios e benefícios desse gesto, que é natural, mas nem sempre uma tarefa simples.
1: A iniciativa é coordenada globalmente pela Aliança Mundial para Ação em Aleitamento Materno, em parceria com a Organização Mundial de Saúde e o Unicef.
3: A cor é de leite mesmo, mas tem sabor de aconchego e valor de ouro. O leite materno é o alimento mais completo para os bebês. E até os 6 meses de vida, eles não precisam de mais nada. A coordenadora de políticas de aleitamento materno da Secretaria de Saúde do Distrito Federal, Maria das Graças Cruz, explica o porquê.
4: O bebê até 6 meses, ele tem parte do quebra-cabeça no seu sistema digestivo e as outras peças estão dentro do leite da mãe. E aí, quando ele se alimenta, ele vai formar o seu intestino e vai completar aquele quebra-cabeça de forma que esse bebê tenha uma boa saúde, que não venha ter alergias, que não venha correr risco de ter obesidade, de diabetes e até hipertensão na vida adulta.
3: Todos os anos, a campanha Agosto Dourado reforça a importância do aleitamento materno para a saúde do bebê. A edição deste ano vai além. Destaca o papel da amamentação na segurança alimentar, na redução da pobreza e na sustentabilidade ambiental, como explica Sônia Isoyama Venâncio, coordenadora-geral de Atenção à Saúde das Crianças, Adolescentes e Jovens do Ministério da Saúde.
5: O leite materno é o primeiro alimento que é oferecido para o bebê, garantindo o direito humano, né, à alimentação adequada. Vai também favorecer a garantia da segurança alimentar e nutricional dessa criança, por ser esse primeiro alimento, né, que é oferecido, e também é muito importante para a sustentabilidade do planeta, né, porque ele é um alimento que não vai necessitar de embalagens, o consumo de água para sua produção.
3: Uma forma de apoiar as mulheres que amamentam é por meio da rede de bancos de leite humano brasileira, que é a maior do mundo. O leite coletado é destinado em especial a recém-nascidos prematuros e de baixo peso, internados em UTIs neonatais. Mas os bancos de leite também dão suporte às mulheres que enfrentam dificuldades para amamentar. Mãe de primeira viagem, a militar Renata Lúcio recorreu a uma dessas unidades no Distrito Federal para conseguir alimentar a filha, Betina.
6: Ninguém fala da dificuldade que é a amamentação. A gente acha que é instintivo, que a gente vai ter um bebê e a gente já vai conseguir amamentar, e não é bem assim. A gente tem muitos desafios, é difícil. Tive mastite, eu tive fissura, tive bastante desafios e o banco de leite foi o que me ajudou, né?
3: A rede brasileira de bancos de leite humano conta com 237 bancos e 249 postos de coleta em todo o Brasil. Pelo número 136 do Ministério da Saúde, é possível obter informações da unidade mais próxima da sua casa. Reportagem Graziele Bezerra.
0: Manter a caderneta de vacinação atualizada garante proteção contra doenças graves, prolonga a vida e contribui para um futuro mais saudável.
1: E está na hora de atualizar a caderneta de crianças e adolescentes. Começou hoje e vai até 1º de setembro a campanha nacional de multivacinação.
0: No caso dos bebês, a vacinação desempenha a função de ensinar o corpo em desenvolvimento a se defender de forma segura.
1: E uma das vacinas que mais causam dúvidas é a BCG, que protege os recém-nascidos e crianças pequenas contra as formas mais graves e fatais da tuberculose.
7: Conhecida por deixar aquela famosa marquinha na parte superior do braço direito, ela protege o organismo das formas mais graves da tuberculose, como a tuberculose meníngea e a tuberculose miliar. é a vacina BCG. Ela é aplicada na maternidade ou ainda nas primeiras semanas de vida para prevenir as formas graves da doença entre os pequenos e garantir que o sistema imunológico da criança, ainda em desenvolvimento, aprenda a se defender. Por isso, a enfermeira Emanuela Barros não perdeu tempo e vacinou seu filho logo que saiu da maternidade.
8: Eu recebi a orientação da maternidade que procurasse o posto de saúde, né, para fazer a vacina. E assim que a gente recebeu alta, eu fui na UBS, fui muito bem atendida, né, e orientada pela equipe. Então foi um processo muito tranquilo, né, de orientação e também de acesso, né, à vacina.
7: A chefe da unidade de vigilância em saúde do Hospital Universitário de Brasília, Deise Mendonça, explica a importância da BCG logo nos primeiros dias de vida.
9: Porque o bebê ele nasce com pouca proteção, ele nasce somente com aqueles anticorpos da mãe, que a mãe passou para ele durante a gestação. Depois ele tem que tomar as vacinas para ficar protegido contra essas doenças que estão aí, que a mãe não conseguiu passar proteção para ele. Criança nasceu acima de 2 quilos, ela já faz a BCG na maternidade, nas maternidades públicas, né? Nas privadas, eles procuram a sala de vacina.
7: Após a aplicação, é comum que apareça uma pequena mancha avermelhada no braço direito. Com o passar das semanas, essa reação evolui para uma pequena ferida que cicatriza naturalmente. A BCG integra o Calendário Nacional de Vacinação, é oferecida gratuitamente nas unidades do Sistema Único de Saúde e está disponível para crianças menores de 5 anos que ainda não tenham sido imunizadas. Você pode conferir todas as vacinas do Calendário Nacional em gov.br/saúde. Reportagem Thaís de Araújo.
0: Atenção, estudantes pré-selecionados no processo seletivo do Fundo de Financiamento Estudantil, FIES.
1: Termina amanhã o prazo para complementar as informações da inscrição no sistema.
0: O FIES concede empréstimo a estudantes em cursos de graduação ofertados por instituições privadas que participam do programa.
1: O processo seletivo referente ao segundo semestre alcançou mais de 127 mil inscritos.
10: Os estudantes pré-selecionados na chamada regular do Fundo de Financiamento Estudantil, o FIES, têm até 4 de agosto para complementar as informações da inscrição no sistema disponível no endereço fiesseleçãoaluno.mec.gov.br. Após essa etapa, os candidatos deverão validar a documentação da instituição privada de educação superior. Concluída a validação, os pré-selecionados deverão comparecer em um agente financeiro no prazo de até 10 dias úteis. As convocações ocorrerão de 7 de agosto a 24 de setembro. O processo seletivo do FIES inclui a reserva de 50% das vagas para estudantes com renda familiar de até meio salário mínimo por pessoa e com inscrição ativa no cadastro único. Os pré-selecionados que atendam aos critérios do FIES Social poderão financiar até 100% do valor das mensalidades do curso. Mais informações em acessounico.mec.gov.br/FIES. Thaísa Vitória para a Voz do Brasil.
0: Chuvas acima da média na região sul, seca e calor acentuados na porção norte. Fenômenos climáticos como o El Niño provocam impactos distintos.
1: Para enfrentar essa situação, estados e municípios devem acompanhar as ações para a prevenção de desastres naturais.
0: E ficar atentos para os protocolos de ajuda federal em casos de emergência e calamidade pública.
11: Nos diferentes tipos de desastres naturais, o reconhecimento da gravidade da situação pode abreviar o envio de recursos e apoio técnico, amenizando os impactos para a população. Quando há situação de emergência, o município ainda consegue atuar, mas precisa de apoio externo para atender a população. Já quando o estado é de calamidade pública, os danos são tão graves que exigem medidas excepcionais e maior apoio do governo federal. Para tornar oficial qualquer uma dessas condições, o governo municipal ou estadual deve emitir um decreto e registrá-lo no Sistema Integrado de Informações sobre Desastres. Se os critérios forem atendidos, o Ministério da Integração e do Desenvolvimento Regional publica uma portaria reconhecendo a situação. A ajuda pode vir em forma de assistência humanitária, como distribuição de água, alimentos, colchões e kits de higiene. higiene. O apoio federal também pode ser empregado no restabelecimento de serviços essenciais. O apoio extra também pode chegar diretamente ao cidadão. Entre as possibilidades está o saque calamidade do FGTS, de até R$ 6.220 por conta vinculada. De acordo com a diretora executiva de fundos de governo da Caixa Econômica Federal, Daniele Mendonça, entre janeiro e julho de 2026, 548 municípios de 17 unidades da federação foram habilitados para o pagamento do saque calamidade.
12: O saque calamidade é um momento de necessidade pelo qual o trabalhador pode fazer uso desse saque. Situação formalizada tanto pelo governo local quanto pelo Ministério do Desenvolvimento Regional, ele pode fazer a solicitação por meio do aplicativo do FGTS, disponível nas principais lojas de aplicativo de forma gratuita, ou em uma das agências da Caixa. E em situações de calamidade, a Caixa faz o deslocamento do caminhão Caixa para fazer o atendimento dessa população com necessidade de fazer uso do saque.
11: Ao lado do El Niño estão as mudanças climáticas, na explicação dos cenários naturais cada vez mais adversos. É o que afirma o meteorologista do Instituto Nacional de Meteorologia, IMET, Leidson Dantas.
13: A nossa atmosfera tem um constante trabalho para manter o nosso planeta em estado de equilíbrio, numa temperatura ideal para todos nós sobreviver. E se a gente dá um conteúdo a mais, um ingrediente a mais, e aquecimento provoca esses extremos climáticos que a gente vem observando.
11: Com a previsão de fortalecimento do El Niño neste segundo semestre, a orientação é, antes de tudo, manter-se bem informado. Entre os canais oficiais está portal.imet.gov.br. Reportagem Luana Karen.
1: Descarte correto do lixo eletrônico é fundamental para garantir o equilíbrio do meio ambiente.
0: Para que esse descarte seja feito, existem pontos de coleta por todo o país.
1: O material pode ser recondicionado da forma correta e ganhar outras destinações.
14: Plástico, papel, alumínio, materiais que devem ser separados para a coleta de lixo e seguirem para a reciclagem. Mas e no caso de celulares, computadores, baterias e outros eletrônicos, o que fazer? Neste caso, vale seguir a chamada regra dos 3 R's: reutilizar, recondicionar e reciclar. Se o equipamento eletrônico não pode ser reutilizado por outra pessoa, uma opção é recondicionar, ou seja, consertar o equipamento. No Guará, a 20 minutos do centro de Brasília, há um ponto de coleta dentro de uma unidade do SESC. Lá são deixados vários tipos de componentes eletrônicos. É o que conta Alessandra Sá, assistente de suporte à gestão do SESC DF.
15: Qualquer pessoa pode vir, né, entregar seu lixo eletrônico, né, para estar descartando, fazer um descarte correto, né, em nossos PEVs, que o SESC disponibiliza em todas as nossas unidades, né, para preservação do meio ambiente, né, carregador, tablets, TVs.
14: Do Guará, o material segue para uma organização da sociedade civil, onde os resíduos são separados. Os que precisam de algum conserto ou formatação são recondicionados. E de lá, distribuídos para diversos pontos, inclusive para cursos gratuitos para a população. O que não tem conserto é separado e organizado e segue para o terceiro R, a reciclagem. Cada pedaço segue um caminho, como explica o coordenador da organização Programando o Futuro, Fábio Oliveira.
16: Aquilo que não tem condições de uso nenhuma dentro da nossa unidade, a gente consegue fazer a descaracterização dele, fazer a separação por tipos de componentes, ou seja, placa, circuito impresso eletrônico, plástico, ferro, cobre, isopor, enfim. Cada tipo de componente a gente consegue fazer a separação e encaminhar para a indústria de reciclagem.
14: Mas para que tudo isso aconteça, o trabalho começa com a população, que deve realizar o descarte correto do lixo eletrônico, como explica o coordenador-geral de inclusão digital do Ministério das Comunicações, Gustavo Fernandes Lima.
17: Hoje a gente tem no site do Ministério das Comunicações, na página do programa Computadores para a Inclusão, um link com um mapa por todo o território nacional, com os diversos pontos de coleta que tem espalhados. A gente está falando de mais de 10 mil pontos de coleta de resíduos eletrônicos, de pilhas e baterias.
14: Para saber onde há um ponto de coleta de resíduo eletrônico na sua cidade, acesse o site do Ministério das Comunicações em gov.br/mcom. Com locução de Graziela Mendonça, reportagem Márcia Fernandes.
0: um caso de reaproveitamento. Computadores que seriam descartados ganham uma nova utilidade e ajudam no acesso à tecnologia.
1: Além de recuperar equipamentos para escolas, bibliotecas e telecentros, um centro de recondicionamento no Distrito Federal oferece cursos gratuitos para o cidadão.
0: Conheça a iniciativa na reportagem de Pablo Mundim.
18: No Centro de Recondicionamento de Computadores do Distrito Federal, equipamentos que seriam descartados são recuperados para projetos de inclusão digital. No Distrito Federal, no Centro de Recondicionamento de Computadores, cada equipamento passa por um processo completo de recondicionamento. No fim, o que poderia virar apenas sucata se transforma em equipamentos destinados a projetos de inclusão digital. Tudo feito para que os computadores sejam totalmente reaproveitados, explica Adler Braga, técnico de recondicionamento.
19: O computador vem para cá, quando ele chega aqui a gente dá uma sobrevida para ele, a gente já faz o primeiro passo, né, que é a sanitização de dados, que a gente recebe o computador com HD, então a gente é responsável por esses dados, então a gente faz essa etapa. Posteriormente a gente faz a limpeza interna, né, na verdade. A gente troca as peças, instala os programas e deixa tudo funcionando corretamente. A gente recebe um termo de doação para destinar esse computador para alguma instituição.
18: Depois de recondicionados, os computadores seguem para escolas, bibliotecas, telecentros e outras instituições que ampliam o acesso à tecnologia. Nem tudo pode ser reaproveitado. As peças sem condições de uso seguem para reciclagem. O centro também oferece formação para novos profissionais, disse Simone Cabral, coordenadora pedagógica.
20: A maioria vem para fazer o curso mesmo para o mercado de trabalho, né? São totalmente gratuitos os cursos, né? Todos com certificado.
18: São cursos de informática básica, design gráfico, manutenção de computadores e celulares, marketing digital, inteligência artificial, operação de drones e Excel avançado. As aulas são destinadas a adultos e jovens. As capacitações têm carga horária entre 60 e 80 horas. As inscrições para os cursos podem ser feitas pela internet ou presencialmente na unidade do Gama, no Distrito Federal. Empresas e órgãos públicos que desejam dar uma destinação social aos equipamentos eletrônicos também podem procurar um dos centros de recondicionamento de computadores espalhados pelo país. Reportagem Pablo Mundim.
1: O Ministério da Fazenda iniciou consulta pública para definir os setores obrigados a cumprir regras de monitoramento de emissões no mercado brasileiro de carbono.
0: A iniciativa visa criar um sistema de dados oficial para o Sistema Brasileiro de Comércio de Emissões.
1: Proposta preliminar prevê a introdução gradual das obrigações em três etapas.
0: A primeira tem início previsto para 2027 e abrange indústrias do setor de minérios, petróleo e transporte aéreo.
1: A consulta pública está disponível no site do Ministério da Fazenda até 28 de agosto, em gov.br/fazenda.
0: Produção de alimentos sem prejudicar o meio ambiente. Essa é a proposta da agricultura de baixo carbono.
1: E a empresa brasileira de pesquisa agropecuária, Embrapa, está certificando culturas que usam esses processos, o que agrega valor à produção.
0: Para receber a certificação, os produtores passam por capacitação e análises independentes de produção.
21: A agropecuária de baixo carbono é um modelo de produção sustentável que reduz a emissão de gases de efeito estufa com práticas como o plantio direto, a recuperação de pastagens degradadas e a integração lavoura-pecuária-floresta. Realidade que fez a Embrapa criar uma estratégia para comprovar a sustentabilidade da produção brasileira. São protocolos científicos de certificação voltados à produção agropecuária de baixo carbono, agregando valor aos produtos e ampliando oportunidades comerciais. A presidente da Embrapa, Silvia Massuá, detalha.
22: Cada vez mais o produtor rural tem mais consciência, ele tem que produzir mais, mas cada vez mais de maneira sustentável, preservando os recursos naturais, né? Uso eficiente de água, de solo. A partir disso daí, cada vez mais a Embrapa tem gerado tecnologia e incentivado, através das capacitações, que eles usem essas novas tecnologias para ter essa agricultura mais sustentável.
21: A iniciativa reúne diferentes cadeias produtivas, carne bovina, leite e sorgo, e busca reconhecer, com base em critérios técnicos e auditorias independentes, os sistemas de produção de baixo carbono. O produtor Hamilton Kundak é presidente da cooperativa RECA, um conjunto de sistemas agroflorestais que produz castanha, pupunha, cupuaçu, café e andiroba na Amazônia. Ele fala sobre o impacto da certificação.
2: Um trabalho muito bacana que o RECA faz, de preservação, de orientação, de conscientização, de respeitar as nossas florestas. Porque se o produtor estiver recebendo valor agregado, ele não vai derrubar. Ele vai ser o guardião da floresta.
21: Além da carne, do leite e sorgo, a Embrapa prepara o lançamento da certificação para a soja em 2027. Reportagem Luciana Colares, de Holanda.
1: Se você aplica no Tesouro Direto, um recado importante. O aplicativo oficial do programa vai deixar de funcionar a partir do dia 17 de agosto.
0: Com isso, consultas e novos investimentos devem ser feitos no site do Tesouro Direto ou no aplicativo do próprio banco.
4: O aplicativo do Tesouro Direto será desativado a partir do dia 17 de agosto. Após a desativação, os investidores vão poder acessar os serviços pelo Portal do Investidor, no site oficial do Tesouro Direto ou pelo aplicativo da instituição financeira, onde mantém a conta de investimentos. De acordo com informações do Ministério da Fazenda, nesses canais será possível consultar a carteira, verificar títulos e rentabilidade, realizar aplicações e resgates e acessar o histórico de operações. A mudança não altera os investimentos já realizados. Títulos, valores investidos, rentabilidade e demais informações permanecem disponíveis nos novos canais de acesso. Não é necessário realizar nenhum procedimento em relação aos investimentos existentes. Em caso de dúvidas, os investidores devem consultar os canais oficiais de atendimento do Tesouro Direto. Lucília Araújo para a Voz do Brasil.
1: Passageiros de voos internacionais com bens a declarar podem deixar o aeroporto sem passar pela fila de fiscalização aduaneira.
0: Já está valendo a declaração eletrônica de bens de viajantes, que pode ser preenchida pela internet.
1: Com a nova plataforma, o Sistema da Receita Federal analisa os dados declarados automaticamente.
0: Confira os detalhes na reportagem de Daniele Popov.
5: A Declaração Eletrônica de Bens de Viajantes, EDBV, já está disponível, segundo informou a Receita Federal. A funcionalidade de registro automático de bens pode ser utilizada por aquelas pessoas que viajam de avião. Agora, boa parte das declarações poderão ser registradas automaticamente dentro dos critérios de gerenciamento de risco adotados pela Receita. Ao preencher a declaração, o viajante poderá seguir diretamente para o desembarque, sem necessidade de se apresentar ao atendimento aduaneiro para bens a declarar. Com a mudança na forma de declaração de bens, a fiscalização é direcionada às situações que demandem análise específica. Após o viajante preencher e enviar a declaração eletrônica de bens, o sistema realiza o tratamento das informações com base em critérios de gerenciamento de risco. As declarações enquadradas para registro automático não precisam de atendimento presencial. As demais permanecem sujeitas aos procedimentos de controle aduaneiro e avisos de mensagens vão aparecer na tela do sistema de declaração. A nova ferramenta não altera as competências da fiscalização aduaneira, que continua responsável pela seleção, conferência, revisão de declarações, exigência de tributos, entre outras medidas. Então fique atento. Se você estiver viajando para outro país ou voltando para o Brasil, preencha a declaração de bens no sistema. O endereço é edbv.receita.fazenda.gov.br. Daniele Popov para a Voz do Brasil.
1: Essas foram as notícias do governo federal.
0: Uma realização da Secretaria de Comunicação Social da Presidência da República.
1: Com produção da empresa Brasil de Comunicação.
0: Fique agora com as notícias do Poder Judiciário e do Congresso Nacional. Boa noite.
1: Boa noite, até amanhã.
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25: Presidente do STF diz que críticas republicanas contribuem para fortalecer a democracia.
26: Abertura da urna eletrônica entusiasma estudantes em Brasília.
25: Corte Especial do STJ abre segundo semestre forense.
26: Boa noite, eu sou Marcela Luiza.
25: E eu sou Marta Ferreira.
26: Na abertura do segundo semestre do ano judiciário de 2026, o presidente do STF disse que críticas republicanas contribuem para fortalecer a democracia.
25: O ministro Edson Fachin também ressaltou o compromisso permanente do tribunal com a continuidade da prestação jurisdicional. Pablo Lemos.
3: Na abertura do segundo semestre do ano judiciário de 2026, nesta segunda-feira, o presidente do Supremo Tribunal Federal, ministro Edson Fachin, afirmou que as decisões do tribunal sobre temas de grande repercussão social são naturalmente objeto de debate público.
6: Um tribunal constitucional que decide todos os dias temas de grande repercussão social há de aceitar como natural que suas decisões sejam debatidas, analisadas e, por vezes, contestadas pela opinião pública. Essa tensão, quando exercida dentro dos limites republicanos, não fragiliza a instituição. Ao contrário, a fortalece e fortalece a democracia.
3: Entre 2 e 31 de julho, foram proferidas 245 decisões e expedidos 921 despachos. Isso demonstra, segundo o presidente do STF, o compromisso do tribunal com a continuidade da prestação jurisdicional.
26: Cerca de 150 estudantes do Centro de Ensino Médio Elefante Branco, em Brasília, conheceram a urna eletrônica de votação por dentro.
25: O evento marcou o início da primeira semana nacional do Sistema Eletrônico de Votação. Fábio Ruas.
7: A abertura da urna eletrônica contou com a participação do ministro substituto do TSE, Naue Bernardo Pinheiro de Azevedo, que foi aluno do Colégio Elefante Branco. Ele ficou emocionado com antigas lembranças de colégio e se mostrou satisfeito com o nível dos questionamentos feitos pelos estudantes durante a abertura da urna.
8: Foi muito legal e é impressionante ver o quanto a garotada está afiada. Algumas perguntas que foram feitas aqui, houve pergunta inclusive sobre a linguagem de programação da urna. Então, assim, é muito empolgante ver o que, que essa garotada pode fazer.
7: A Semana Nacional do Sistema Eletrônico de Votação segue até sexta-feira, com atividades em todo o país.
26: A Corte Especial do STJ realizou hoje a sessão de abertura do segundo semestre forense de 2026.
25: O presidente do tribunal conduziu a sessão, Fátima Uchoa.
9: O ministro Herman Benjamin fez um breve balanço da gestão que se encerra neste mês e chamou a atenção para o grande volume de processos que chegaram ao STJ durante o plantão em julho.
10: Nós recebemos 10.352 processos em 2025. 9.570, em um ano, um aumento de quase 10%.
9: O ministro também destacou resultados positivos com a convocação de juízes auxiliares temporários na redução do acervo processual nos gabinetes.
10: O acervo atual do Superior Tribunal de Justiça é de 367 mil processos, aproximadamente. Podem verificar os resultados da força-tarefa dos juízes convocados temporariamente, houve uma redução de 42%.
9: Com o reinício do ano forense, voltam a correr os prazos processuais.
26: TST retoma semestre com a meta de manter o ritmo de produtividade dos 6 primeiros meses deste ano.
25: No primeiro semestre, a Corte julgou 274 mil processos. Marla Lacerda.
12: Na sessão que marcou a abertura do segundo semestre, o presidente do TST e do Conselho Superior da Justiça do Trabalho, ministro Vieira de Mello Filho, assumiu o compromisso de repetir as metas e os resultados alcançados nos primeiros 6 meses do ano. Entre janeiro e junho, a Corte registrou um aumento no número de processos julgados, quase 26% a mais do que no mesmo período do ano passado.
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26: Uma boa noite.
25: E até amanhã.
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28: Eu sou Paula Groba.
29: E eu sou Ricardo Nakaoka.
28: E estes são os destaques de hoje do Jornal do Senado, que começa agora.
11: Universidades poderão reservar prioridade para estudantes da própria região.
13: Projeto impede redução planejada na vida útil de produtos.
11: Regulamentação da inteligência artificial. Especialistas pedem proteção ao jornalismo e à inovação.
13: Boa noite.
11: Boa noite.
13: Nem sempre quem mora perto tem mais chances de estudar na universidade da própria região. Um projeto pronto para votação no Senado quer mudar essa realidade e permitir que as instituições de ensino superior priorizem estudantes locais nos processos seletivos.
11: A medida busca reduzir as desigualdades regionais e incentivar a formação de profissionais para atuar nas próprias comunidades. Repórter Marcela Cunha.
14: O projeto da senadora Daniela Ribeiro, do Progressistas da Paraíba, permite que universidades e outras instituições de ensino superior usem a origem geográfica do candidato como critério de seleção. Na prática, a instituição poderá dar uma vantagem, como um bônus na nota, a candidatos que moram no mesmo estado ou em municípios próximos ao campus. O texto não altera as cotas sociais ou raciais. Para o senador Lucas Barreto, do PSD do Amapá, o critério geográfico ajudaria estudantes de estados mais isolados a disputar vagas nas universidades da própria região.
15: Porque são muito poucas vagas na Universidade Federal do Amapá. E nós estamos ali do outro lado do Rio Amazonas. Estamos longe de tudo. E esse bônus beneficia os amapaenses que tiverem acesso ao vestibular.
14: A medida não será obrigatória e o projeto não define o valor do bônus nem o modelo a ser adotado. O formato do benefício deverá ser um dos pontos de discussão. O Supremo Tribunal Federal já considerou inconstitucional uma regra que reservava 80% das vagas da Universidade do Estado do Amazonas para estudantes da região, por entender que violava a igualdade de tratamento entre os brasileiros.
13: E você sabia que o Senado tem um curso gratuito que ensina a propor ideias que podem até virar lei? É a Oficina Legislativa do E-Cidadania.
11: E tem premiação no final do ano para professores e alunos autores das sugestões que conquistarem mais apoio popular. Quem traz os detalhes é a repórter Marcela Diniz.
16: Criada há 6 anos para aproximar estudantes do processo de construção das leis, a Oficina Legislativa do Portal E-Cidadania do Senado Federal mostra o caminho das pedras para a apresentação de ideias que poderão virar lei e influenciar a vida dos brasileiros. Apesar de ter sido pensada a princípio para escolas de educação básica e do ensino superior, hoje o material didático está todo disponível na internet. Então, a oficina legislativa pode ser feita por qualquer grupo de pessoas, como coletivos, movimentos sociais e culturais, comunidades indígenas e quilombolas, por exemplo. O Luiz Maciel, da equipe da Oficina Legislativa, destaca que haverá premiação para professores e alunos do Distrito Federal.
17: Nesta primeira edição, teremos 4 notebooks na premiação. 2 notebooks serão para os professores que tiverem o maior número de alunos com ideias aprovadas e publicadas no E-Cidadania, e outros 2 notebooks serão para os alunos autores das ideias que receberem o maior número de apoios válidos. E como essa é a primeira edição do prêmio, o foco inicial são os professores e estudantes do DF, mas a nossa intenção é ampliar o alcance para mais regiões nas próximas edições.
16: Para concorrer, é preciso cadastrar as ideias legislativas até o dia 5 de novembro. Quer saber mais? É só pesquisar por Oficina Legislativa e Cidadania, o buscador de sua preferência.
13: A inteligência artificial já faz parte do dia a dia de milhões de brasileiros. Mas quem deve ser responsabilizado pelo uso dessa tecnologia? E como proteger direitos autorais e o jornalismo sem frear a inovação?
11: Esses foram os principais temas de um debate promovido pelo Conselho de Comunicação Social sobre o projeto que regulamenta a IA no Brasil. A proposta já foi aprovada pelo Senado e aguarda votação na Câmara dos Deputados. Repórter Bruno Lourenço.
18: O marco legal da inteligência artificial surgiu de iniciativa do senador Rodrigo Pacheco, do PSB de Minas Gerais. Ele criou em 2022 uma comissão de juristas e um ano depois o Senado se debruçou sobre o anteprojeto. O texto foi aprovado no final de 2024 e aguarda, desde então, pela votação na Câmara dos Deputados. O Conselho de Comunicação Social do Congresso Nacional debateu os impactos que a proposta pode trazer, em especial a questão da remuneração de produtores de conteúdo, como jornalistas, pelo uso de material para o treinamento da IA. O diretor do Instituto de Tecnologia e Sociedade do Rio de Janeiro, Sérgio Branco, alertou para os riscos de afugentar tecnologia com a cobrança pelo uso de conteúdo nacional.
0: Nós podemos acabar por exportar o treinamento e importar apenas os modelos prontos, perdendo investimento e capacidade tecnológica. Por quê? Porque o Brasil compete com o mercado global para o desenvolvimento de ferramentas de inteligência artificial.
18: O secretário de Direitos Autorais e Intelectuais do Ministério da Cultura, Marcos Alves de Souza, defendeu um modelo que divida a arrecadação de um possível novo imposto com autores e com o fomento a iniciativas culturais, com a criação de um fundo específico.
1: A ideia seria aqui discutir um modelo de remuneração que ele seria pautado, por exemplo, na cobrança de um CID dessas empresas que podem pagar, então sistemas de IA generativa de grande porte e que tem esse risco de substituição, e esse valor vai ser redirecionado para fundos.

0: Em Yasmin Rodrigues.
1: As eleições de 2026 serão as primeiras eleições gerais realizadas sob regras específicas para o uso da inteligência artificial na propaganda eleitoral. A regulamentação do Tribunal Superior Eleitoral busca impedir que ferramentas capazes de criar imagens, vídeos, áudios e textos cada vez mais realistas sejam utilizadas para confundir o eleitor ou comprometer a integridade do processo eleitoral. Para Ângela Signati, conselheira do Conselho de Comunicação Social do Congresso Nacional, esse é um desafio enfrentado não só nas eleições, mas também durante os mandatos dos eleitos.
2: As campanhas eleitorais são realizadas hoje pela internet em tempo real e praticamente durante os 4 anos do mandato dos políticos. E é justamente neste ambiente virtual que os partidos, candidatas e candidatos fazem as suas arenas para se apresentar aos eleitores, dificultando o controle por parte da Justiça Eleitoral.
1: Pelas normas, todo o conteúdo produzido ou manipulado por inteligência artificial deve trazer uma identificação explícita, destacada e acessível, informando que o material foi criado ou alterado por IA e qual tecnologia foi utilizada. A exigência vale para textos, imagens, vídeos e áudios divulgados durante a campanha. Além disso, entre as 72 horas que antecedem a votação e as 24 horas posteriores ao encerramento do pleito, fica proibida a publicação ou republicação de novos conteúdos sintéticos. Caso as regras sejam descumpridas, a Justiça Eleitoral poderá determinar a retirada imediata do conteúdo da internet, entre outras sanções.
3: A Comissão de Fiscalização e Controle pode votar o projeto que combate a obsolescência programada, que é uma prática que reduz a vida útil de produtos, como eletrônicos, de forma planejada.
0: A proposta assegura também o direito dos consumidores ao reparo de produtos com defeito. Repórter César Mendes.
4: O projeto do senador Ciro Nogueira, do Progressistas do Piauí, obriga que os fabricantes e importadores ofereçam peças de reposição e manuais de conserto pelo período de 5 a 20 anos. Conforme o produto, e determina que as empresas disponibilizem informações sobre peças e reparos em plataformas digitais. Quem não cumprir a regra ficará sujeito a multas que poderão ir de 10 mil até 50 milhões de reais. Relator, o senador Dr. Irã, do Progressistas de Roraima, disse que a obsolescência programada garante o ciclo de consumo diante da velocidade da inovação tecnológica, mas destacou suas consequências.
5: O aumento de resíduos sem que haja o descarte adequado e no desenfreado uso de matérias-primas finitas.
4: Segundo o Dr. Irã, a obsolescência programada deixa ainda o consumidor em uma posição desfavorável, ao criar dificuldades para o conserto do produto.
0: Com edição de Paula Groba e trabalhos técnicos de João Lira, o Jornal do Senado fica por aqui. Acompanhe agora as notícias da Câmara dos Deputados. Boa noite.
3: Uma boa noite e até amanhã.
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7: Deputados sugerem medidas para a saúde de crianças e adolescentes.
8: Parlamentares reivindicam melhorias na infraestrutura de transportes.
9: Projetos ampliam a fiscalização sobre atividades de agentes públicos.
10: Boa noite. Retorna hoje o projeto de gravação de edições do Jornal Câmara dos Deputados em emissoras da Rede Câmara de Rádio. Este programa está sendo produzido diretamente da cidade de Joinville, com a participação do colega Felipe Faria, da Rádio Câmara Joinville. Eu sou Márcio Aquilissardi, bem-vindo, Felipe.
11: Boa noite a todos, obrigado, Márcio. É uma honra participar da apresentação desta edição do Jornal Câmara dos Deputados, dentro da Voz do Brasil. Vamos agora às notícias da Câmara dos Deputados. Projeto de Glauber Braga, do PSOL do Rio de Janeiro, obriga parlamentares a prestarem contas do mandato por meio de audiências públicas realizadas em locais públicos. A proposta, segundo ele, amplia a transparência e fortalece a participação da população nas atividades legislativas.
12: Hoje existe uma crise do sistema representativo. Uma última pesquisa nacional indicou que mais de 60% das pessoas não lembram em quem votaram nas últimas eleições. Se você tem

0: a possibilidade de prestar contas, de ser cobrado, de apresentar o seu trabalho, evidentemente você reestrutura o modelo de representação, porque uma parte da política vai dizer que as mazelas da política se resolvem com menos política, diminuindo os espaços democráticos. E a gente diz não, as mazelas da política se resolvem com mais política, com mais instrumentos de participação direta da sociedade. E é exatamente o que esse projeto defende.
1: Pelo texto de Glauber Braga, deputados, senadores, deputados estaduais e vereadores deverão prestar contas periódicas em espaços públicos. O projeto também prevê o corte de salário para o parlamentar que deixar de cumprir a medida.
2: Projeto de Chico Alencar, também do PSOL do Rio de Janeiro, estabelece regras de transparência e controle para o uso de aeronaves privadas por autoridades públicas. A proposta prevê critérios mais rígidos para viagens feitas em jatinhos particulares.
3: O nosso projeto não veda isso, mas estabelece normas de transparência total e critérios rigorosos para se utilizar esse meio de locomoção. Em primeiro lugar, a declaração da viagem e o seu motivo, que tem que estar voltado para interesse público e não para passeio, para turismo, para compras particulares.
1: Segundo Chico Alencar, o texto também determina que autoridades cumpram os mesmos procedimentos exigidos em voos comerciais, como fiscalização e declaração de bens. Para ele, a medida reforça a transparência e evita conflitos entre interesses públicos e privados.
4: Segurança Pública.
2: Júlio Lopes, do PP do Rio de Janeiro, defende proposta que visa enfraquecer financeiramente organizações criminosas. Ele aponta, entre as medidas, a criação de um cadastro nacional para mapear facções e a cassação de licenças de empresas envolvidas em irregularidades.
5: Nós temos o dever de atacar a atividade econômica dessas quadrilhas, tomar deles os recursos, tomar deles tudo aquilo que pudesse ser bloqueado e tomado, a fim de que a gente diminua sua capacidade de investimento, diminua sua capacidade de comprar armas e carros, enfim, todo tipo de material bélico que vai ajudá-los no seu fortalecimento, e isso está previsto lá.
1: Júlio Lopes também apoia a classificação do PCC e do Comando Vermelho como organizações terroristas. Ele argumenta que a medida permitiria o bloqueio de recursos ligados a essas facções, mesmo quando o dinheiro estiver fora do Brasil.
4: Justiça.
2: Capitão Alberto Neto, do PL do Amazonas, defende penas mais severas para crimes sexuais no país. Ele apoia projeto que torna mais rígidos os critérios para a progressão de regime de presos condenados por estupro de vulnerável.
6: Nesses 5 primeiros meses do ano, nós já tivemos mais de 630 casos de estupro de vulneráveis. Mostra que o nosso país está dando uma vida fácil para o estuprador. E o que acontece hoje com a legislação? O estuprador passa pouco tempo na cadeia. Rapidamente ele progride de regime e está de volta às ruas para continuar cometendo esses estupros. O que é que o PL 6831 fala? Nós endurecemos a pena para o estuprador. Nós dobramos a pena. A pena chega a mais de 20 anos de cadeia. E para o estuprador ter direito à progressão de regime, ele tem que aderir a um programa de castração química do governo.
1: Segundo o capitão Alberto Neto, a medida visa coibir a reincidência criminal e proteger a integridade de crianças e adolescentes. O parlamentar cobra uma resposta urgente do Congresso Nacional para o fortalecimento da segurança pública.
4: Saúde.
2: Projeto de Dr. Luiz Ovando, do PP de Mato Grosso do Sul, garante às mães com emprego formal o direito de acompanhar o tratamento de filhos menores de 6 anos quando doentes. Ele afirma que o objetivo é corrigir uma deficiência do sistema atual, o que daria mais assistência às crianças.
7: Quando a mãe com o filho doente vai ao médico, na hora do comparecimento, ela recebe um atestado de que esteve presente e, quando muito, até 24 horas após. Isso leva a uma situação de insegurança muito grande, porque a mãe quer acompanhar o tratamento do filho. E a CLT não permite isso após as 24 horas.
1: Doutor Elisovando argumenta que o afastamento autorizado permite à mãe administrar remédios, cuidar da alimentação e acompanhar a recuperação do filho. Ele explica que a proposta busca estender às trabalhadoras da iniciativa privada uma proteção já prevista para servidoras públicas.
2: Heloísa Helena, da Rede do Rio de Janeiro, apresentou o projeto que estabelece tempo máximo de espera para procedimentos de saúde voltados a crianças e adolescentes na rede pública. A deputada afirma que a fila não pode transformar doenças tratáveis em morte por falta de diagnóstico.
8: O que nós não podemos aceitar é que famílias façam vaquinha na internet para ter acesso a procedimento cirúrgico, a determinados fármacos, a exames laboratoriais, aquilo que pela lei já seria uma obrigatoriedade. Então, nós estabelecemos que tem que ter o tempo máximo de espera, desde a porta de entrada do sistema, que é a atenção básica, até a média e alta complexidade. O que nós não podemos aceitar é que, por esperar tanto, não ter acesso ao que é garantido da legislação do SUS e as crianças vivenciem situações de dor e de sofrimento e muitas vezes de óbito ou problemas gravíssimos pelo não acesso com agilidade e eficácia.
1: Heloísa Helena avalia que o SUS tem uma legislação avançada, mas ainda enfrenta dificuldades para transformar o direito em acesso efetivo. A deputada também ressalta que a proposta prevê a divulgação periódica de dados consolidados às famílias sobre o tempo estimado de atendimento.
4: Educação.
2: Flávia Moraes, do MDB de Goiás, comemora a aprovação do Estatuto do Aprendiz na Câmara dos Deputados. Ela explica que a proposta consolida as regras de aprendizagem profissional, amplia a segurança jurídica e aumenta as oportunidades para os jovens no mercado de trabalho.
9: Então, a aprendizagem, para mim, é um dos programas para a juventude que mais tem efeito junto ao jovem, porque garante a carteira assinada, o salário, a experiência de trabalho e a formação profissional. Para a empresa, representa a formação do trabalhador qualificado para trabalhar naquela especificidade da empresa e, de todas as formas, é um programa que merece todo o nosso apoio, toda a nossa dedicação.
1: Flávia Moraes ressalta também que o texto, agora em análise no Senado, prevê ampliar a contratação de aprendizes pelo poder público e por micro e pequenas empresas. De acordo com a deputada, a medida pode gerar mais de 1 milhão de novas vagas para jovens brasileiros.
4: Trabalho.
2: Charles Fernandes, do PSD da Bahia, celebra a aprovação da PEC do fim da escala 6x1. O deputado aponta que a diminuição da jornada semanal, sem redução de salário, garante melhores condições de vida à classe trabalhadora.
10: Essa PEC, ela trará dignidade, trará mais conforto, trará mais comodidade, trará mais segurança para as famílias. Haja vista que você vai ter agora a condição de estar no final de semana com seus filhos, de estar no final de semana cuidando um pouquinho mais da sua casa. Isso já avançou no mundo todo e precisa avançar aqui no nosso país.
1: Charles Fernandes afirma que a PEC do fim da escala 6x1 representa uma das votações mais importantes da atual legislatura. Ele espera que o Senado confirme o posicionamento da Câmara em nome da dignidade de milhões de cidadãos brasileiros.
4: Agricultura.
2: Ayrton Faleiro, do PT do Pará, comemora a aprovação de projeto que fortalece a política de estoque de alimentos no Brasil por meio da Companhia Nacional de Abastecimento. Ele sublinha que a proposta permite compra de até 25% acima do preço mínimo, facilitando a aquisição de produtos.
11: Nós aprovamos aqui na Câmara, agora vai para o Senado, um projeto muito importante para o que nós chamamos de regulação dos estoques de alimento no Brasil. É um projeto que veio do governo, através da Conab, do Ministério do Desenvolvimento Agrário, e que ele, primeira correção que ele faz é permitir que a Conab compre para os estoques reguladores um valor de 25% além do preço mínimo. Isso vai propiciar aquisição de estoque, mas também de que a venda desse estoque não seja apenas para a grande indústria.
1: Ayrton Faleiro destaca que a Conab poderá vender os alimentos estocados a cooperativas, pequenos supermercados e consumidores. Ele afirma que a medida movimenta a economia, fortalece a soberania alimentar e protege o país diante de crises climáticas e especulação de mercado.
4: Meio ambiente.
2: A Comissão de Constituição e Justiça aprovou o projeto que reconhece o soldadinho de Araripe como uma ave símbolo da Chapada do Araripe. A relatora do projeto, Lídice da Mata, do PSB da Bahia, explica que a medida fortalece diretrizes para a preservação dessa espécie.
12: Esta ave é uma ave de em torno de 15 centímetros, que só existe na região do Araripe, que é uma região do sertão do Ceará, e que hoje se encontra ameaçada de extinção. Então, acima de tudo, um projeto de defesa ambiental, de defesa de um pássaro que tem sua característica nacional e que nós devemos, portanto, preservá-lo.
1: Lídice da Mata acrescenta que o projeto prevê ações de proteção ao habitat do soldadinho do Araripe, com preservação de nascentes e riachos. O texto apresenta ainda medidas de prevenção de queimadas e controle da expansão agropecuária e imobiliária na Chapada do Araripe.
4: Desenvolvimento regional.
2: A integração da Amazônia ao restante do Brasil ganha força com as obras da BR-319, segundo a avaliação do deputado Sidney Leite, do PSD do Amazonas. Para ele, a pavimentação, especialmente do chamado trecho do meio, vai baratear alimentos e agilizar o escoamento de produtos da Zona Franca de Manaus.
13: Uma luta histórica, não só do povo amazonense, mas de lideranças do estado de Roraima, de Rondônia e do Acre. Afinal, nós estamos falando de uma estrada, que é o único acesso que o povo amazonense e a população de Roraima tem para ser interligado ao restante do Brasil. A BR-319 consolida a integração da Amazônia Ocidental, mas não só isso, muda a vida das pessoas. Eu fico muito feliz em estar fazendo parte desse momento histórico, que é a garantia da pavimentação da BR-319, fruto da luta de muitos aqui no Parlamento para que nós pudéssemos ter isso. E agora, já com as licitações, com autorização da pavimentação de determinados trechos, mas a consolidação do trecho do meio, como também da ponte do Garapaçu. Vai ter BR-319, sim.
1: Sidney Leite reforça que o IBAMA já autorizou o DENIT a construir 3 pontes de concreto nos igarapés Santo Antônio, Realidade e Fortaleza. A licença, com validade de 3 anos, vai garantir, de acordo com o congressista, mais segurança e o direito de ir e vir da população do norte do país.
2: Coronel Crisóstomo, do PL, fala sobre a importância da construção da ponte binacional entre Guajará-Mirim, em Rondônia, e Guaiará-Mirim, cidade vizinha, pelo lado boliviano. Ele afirma que a obra representa o cumprimento de um compromisso histórico entre Brasil e Bolívia e pode fortalecer a integração regional.
14: Esse acesso cria uma nova rota logística do Brasil na direção do Pacífico. O que vai acontecer? Vai fazer com que alguns estados que exportam para o mundo oriental, exemplo da China, deixem de enviar seus produtos na direção do Porto de Santos, exemplo. Agora, com a construção dessa ponte, esses estados, Mato Grosso, Mato Grosso do Sul, tal, vão criar uma rota na direção do Pacífico, passando por essa ponte binacional.
1: Coronel Crisóstomo afirma que a nova ligação internacional pode reduzir custos e o tempo de transporte de mercadorias. Ele acrescenta que a obra tem potencial para impulsionar a geração de emprego e renda em Rondônia, abrindo novas oportunidades de desenvolvimento econômico para a região.
2: Bebeto, do PP, cobra a duplicação de trecho das rodovias que ligam a Baixada Fluminense à cidade do Rio de Janeiro. Ele reclama que moradores dos municípios de Nova Iguaçu, Japeri, Queimados, Belfor Roxo e São João do Meriti perdem horas diariamente em congestionamentos.
15: Eu tenho trabalhado muito aqui na Comissão de Viação e Transporte para que a gente definha esses engarrafamentos, para que o trabalhador que trabalha na capital, na zona sul do Rio de Janeiro, ele pode ficar menos tempo nesse engarrafamento. E até as entregas, as ambulâncias, a polícia militar, a polícia civil precisa fazer um deslocamento rápido, fica retido nesses engarrafamentos constantes e que a gente tem trabalhado muito para que a gente dê fim através da duplicação. E o que está no contrato dessa concessão da EcoRio Minas, esse trecho da Presidente Dutra, ali do Trevo das Margaridas até a cidade seropédica, esse trecho é o pior trecho para todo o estado do Rio de Janeiro, é o trecho que mais engarrafa hoje.
1: Bebeto também avalia que o sistema de pedágio por quilômetro percorrido pode modernizar as rodovias e diminuir retenções provocadas por praças fixas de cobrança. Ele reconhece a preocupação dos moradores com a mudança, mas garante que o modelo é inovador.
4: Transportes.
2: Daniel Almeida, do PCdoB da Bahia, defende a criação do piso salarial para motoristas do transporte coletivo urbano. Para o deputado, esses profissionais desempenham um papel essencial nas cidades. A ideia, segundo ele, é garantir remuneração mais justa e valorização da categoria.
16: Nós estamos propondo que haja um piso de no mínimo R$4.000, agregado a esse piso outras vantagens que os motoristas possam ter, insalubridade e outras vantagens que as convenções coletivas possam estabelecer, mas que a uniformização desse piso no país inteiro vai dar mais equilíbrio para essa profissão, vai dar mais previsibilidade para os próprios empresários.
1: Daniel Almeida argumenta que os motoristas enfrentam jornadas desgastantes, trânsito intenso e o desafio de lidar com milhares de passageiros. Segundo ele, a medida contribui para dar mais previsibilidade nas negociações trabalhistas e na definição dos custos do transporte público nos municípios.
2: Termina agora esta edição especial do Jornal Câmara dos Deputados, produzida e apresentada pela Rádio Câmara de Brasília, em parceria com a Rádio Câmara Joinville, integrante da Rede Câmara de Rádio.
1: Eu agradeço ao Felipe Faria e a toda a equipe da Câmara de Vereadores de Joinville pelo excelente trabalho conjunto.
2: Eu que agradeço à Câmara dos Deputados por esta oportunidade tão especial. Este programa teve trabalhos técnicos de Wellington Teles e apresentação de Felipe Faria e Márcio Aquiles Sardi. Boa noite.
1: Muito boa noite. Parabéns por seu aniversário, Felipe.
2: Obrigado.
1: O jornal Câmara dos Deputados volta amanhã. Você fica agora com o Minuto do TCU.
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0: Bom dia, 5 e 2, eu sou a Sol e nós estamos juntinhos nessa terça-feira, ainda madrugada, tudo escurinho, aquele ventinho gostoso. Se você não saiu de casa ainda, leva o casaco, porque o Espírito Santo é assim, né? É, tá calor, daqui a pouco faz um frio, pode chover, então você já sai de casa com a camiseta, com um casaco, com uma sombrinha, sai com tudo, porque o tempo que estiver fazendo naquele dia, você está preparado para poder enfrentar, combinado? Assim que a gente tem que se enfrentar o tempo e também enfrentar os desafios que vêm na nossa frente. Mas essa terça-feira vai ser maravilhosa, já está sendo, só a gente acordar, né, tá respirando, é motivo da gente agradecer a Deus por tudo, pelas bênçãos. 999-86-1050, WhatsApp liberado para você mandar seu recadinho, mandar sua foto, falar como é que tá sendo, como começou essa terça-feira para você. O que que você vai fazer? Vai para uma consulta, vai caminhar, vai para academia, vai trabalhar, saindo de um plantão. Estamos juntos, tá? Tô na melhor companhia que é a sua. Vamos juntos? 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Bom dia! Música.

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0: Sonha comigo. Na litoral, eu tô legal. Ah, é tão bom ter sonhos legais, sonhos bons, né? Quando tem aquele pesadelo, Deus me livre, misericórdia, tá amarrado. É bom só sonhos legais. Principalmente quando você tá sonhando assim, que tá num lugar que tem muita comida gostosa. Toda vez que eu sonho assim, aí eu tô naquela fila pra poder fazer meu prato. Na hora que eu chego pra fazer meu prato, eu acordo. Ai, que raiva que dá. Já aconteceu isso com você? Meu Deus do céu. Aqui, falando em coisas gostosas, em comida, Soninha de André Carlone, que tem mãos abençoadas, que faz uma torta limpadinha. Bom dia.
1: Olá, Sol, bom dia. Quem sou, hein? Eu já estou por cá. Prontinha para mais um dia. Aos ouvintes, aos cadeiros, Cativa, bom dia. José Carlos, Ana Mara, Claudinei, Robson, Leomar, bom dia. Só bom trabalho, fica com Deus e até amanhã.
0: Até amanhã,
1: André Carlone. Beijo,
0: Soninha,
1: beijo.
0: Essa vozinha aí, ai, ai, ai, hein? Antônio, Gato Preto.
2: Ei, Sol, bom dia. Diretamente, Cachoeira Itapirim, Gato Preto, mandando um alô pra Xena, Boa da Minha Vida, Verinho do Pula Pura, Chibinha Gil, Marcos Bob, Nando Júnior, Maci Pintor, Arildo Fonilena, Duda Mel, Zé Palobina, para Gigante, para Leomar, para Daniel, para Peixinho e Cantagalo, para Serginho do Posto Mola Aliança, para Turma de Una, Munistreiro, Cachoeira Alta, São Vicente, Gruta, Atijuca, Lambari, Urupi, Marapé. Um bom dia pro Grupo Cadeira Cativa, um bom dia pro pessoal da saúde e pra minha família Gran Vitória. E na litoral, tô muito legal nessa terça-feira.
0: Valeu, Antônio, um beijo pra você. Beijo pra também quem tá trabalhando, tem uma galera trabalhando lá no cais de Capuaba, né? O motorista da Van David, Paulo Renato e todo mundo que tá trabalhando aí, né? No cais de Capuaba, beijo. Bom trabalho, meninos, tamo juntos. Maria Marta Marquezine de Cachoeiro também, desejando uma ótima terça-feira. Brumate de Colatina, tamo juntos, hein, Brumate? Vamos já.
3: Bom dia, sozinha. Bom trabalho, uma ótima, maravilhosa terça-feira. Bom dia para todo o grupo Cadeira Cativa e todos os ouvintes, assim, se ninguém é sol.
0: Isso.
3: E o caso te contou hoje, sol, tá bom? Beijo, Vanja Thaís.
0: Vanja, casos e contos hoje, 9 horas da manhã. É uma história de arrepiar que a gente tem que ficar de olho aberto, hein? Muito esperto para poder não acontecer isso com a gente. É só spoiler que eu posso dar. Genimar, bom dia.
4: Bom dia, Sol. Tô passando para desejar uma terça-feira, né, produtiva e abençoada para toda a família literal, para toda a família Cadeira Cativa, né? De A a Z, para não esquecer de ninguém.
0: Uhum.
4: Para Vera do Pula Pula, para Aninha Lopes, Leila Mara, Soninha, a Rebeca, para a Ched, né, a Rosângela. Né, o Toninho, o Jumal, o Reco, o Amauri, o Estevinho, o José das Neves, o Chechel e toda essa galera aí que tá na escuta.
0: E é muita gente na escuta, graças a Deus. Beijo para o Wellington e bom dia também.
5: Aô, Sol, bom dia. Bom dia a toda a família litoral. Bora se bora, mais um dia, né?
0: É.
5: Papai, que nos abençoe, mais um dia de vida, um dia de trabalho. Um dia abençoado, um dia maravilhoso para todos nós. Isso aí, Sal, fica com Deus, tá um bom dia, foi de trabalho, Deus que nós, tchau, obrigado.

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1: Oportunidades para você nessa terça-feira, 4 de agosto. Cine de Linhares abriu 110 vagas. Operador de depósito, auxiliar de obras, pedreiro, motorista de caminhão e muito mais. Se você ficou interessado, deve procurar a agência, que ela funciona de 8 da manhã até 1 da tarde, hein? No Center Norte Conceição, fica ali na rua Florentino Avidos, no bairro Conceição. Em São Mateus, são mais de 200 vagas. Assistente técnico, pedreiro, consultor de vendas, ceramista. E se você ficou interessado, tem que procurar a unidade. Ela funciona de 8 da manhã até 5 horas da tarde. 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Boa sorte para você!

0: na Litoral, eu tô legal. Muito bom dia pra você que sintoniza Litoral FM. 102,3, a melhor do estado do Espírito Santo. Muito bom dia, boa terça-feira. Que ela seja produtiva, abençoada e cheia de energia, como merece, como todos nós merecemos, né? Pra você que tá aí de folga e pra quem tá trabalhando, trabalha a noite toda, né, Leislão? Bom dia.
1: Fala só por cá mesmo, Leislão. Manda alôzão pra nós aí. Ligadinho aí na Litoral, a noite toda trabalhando. Vamos descansar, que a noite é a saideira. Uma ótima terça-feira abençoada pra nós. Manda um alô aí pro meu parceiro Alessandro. Estamos aqui na Vale aqui trabalhando. Valeu, abraço!
0: Valeu, Leislão. Bom trabalho pra você, pro seu colega de trabalho e daqui a pouquinho bom descanso também, né? Beijo, bom dia. Lena, bom dia.
2: Bom dia, bom dia, meu raio de sol. Um bom dia aí pro grupo Cadeira Cativa, pra Soninha, pro Zé Carlos da Inglaterra, Claudineia, que tenhamos uma bela e abençoada Amém. Terça-feira. Hoje eu tenho médico de novo. É? Beijo, bom trabalho, fica com Deus.
0: Ai, boa consulta pra você. É isso aí, cuidar da saúde, Lena, certíssima.
3: Bom dia, com muita paz, amor, alegria. Uma terça-feira abençoada pra todos os amigos ligados na Litoral. Tô na Litoral, tô legal. Um abraço, meu amigo Beto Penteiro, Paulo, pro meu amigo Amaniá, meu amigo Rebeca, meu amigo Alessio. Minha amiga Laís, todos ligados na Litoral. Tô no Litoral, tô legal. E vamos que vamos. Uma terça-feira abençoada para todos nós ligados na Litoral. Fizeram assim para não esquecer de ninguém. Um abraço para todos os cadeiras cativas já ligados de norte a sul. Só da Litoral, sol. Uhul, é nóis.
0: Uhul, é nóis. Dani, bom dia.
4: Bom dia, ótima terça-feira, sozinha linda. Que Deus Jesus Cristo sempre abençoando você, sua família e todos da Rádio Litoral. Tô na Litoral, tô mais do que legal. Um beijo, gata. Fica com Deus. Uma boa audiência na presença de Deus a cada um de vocês. Se puder tocar o trio parada do telefone mudo. Valeu, obrigado. Deus abençoe.

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2: Abraço bem gostoso para Zé Carlos da Inglaterra, Beto Penitente, Elias Quartesano em Jaguaré, Rebeca Andrade, Vera do Pula Pula em Cachoeiro, Leomar de Linhares, Giovana da Alecrim, Nani Lopes, Gabriel Chiquinha, Robson de Acaraípe, Antônio José de Souza, José Luciano de Santos Dumont Vila Velha. Pro Cláudio José em Nova Carapina 2, o Wellington Reis, Marcos Gargamel em Jardim Camburi, Maria Cristina Marriel em Mata da Serra, pro esposo Vanderlei, Tati Lenze, Márcia Mendes, Edinete Almeida, tá em Cariacica Sede, e pra você.
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2: Previsão do tempo. A terça-feira começa com possibilidade de chuva rápida durante a madrugada e amanhã no litoral nordeste do Espírito Santo por causa de umidade vinda do oceano. Ao longo do dia, a nebulosidade diminui e o sol aparece. Nas demais regiões do estado, o tempo segue estável com sol entre nuvens e sem previsão de chuva. Na Grande Vitória, a previsão é de sol entre nuvens com temperaturas entre 18 e 28 graus.
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2: O Festival de Arte com Muqueca chega a Guaçuí, na região Caparaó, entre os dias 14 e 16 de agosto. Nossa, que delícia! O evento gratuito terá aulas, show de culinária, feira de produtores, artesanato, exposição de cafés e apresentações musicais. A Muqueca Capixaba será a grande estrela da programação, com pratos preparados por chefes convidados. Mais informações estão no Instagram, @festivalartecommuqueca.
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2: Uma baleia e seu filhote foram afastados de uma área de risco com redes de pesca na Praia da Barra, em Marataízes. A ação aconteceu no último sábado e foi realizada por guarda-vidas que usaram um bote inflável para conduzir os animais para longe dos equipamentos. Ninguém ficou ferido e os animais seguiram em segurança mar adentro. Ah, que bonitinho. A mamãe e seus filhotinhos foram resgatados. Ah, muito bonito, né? Lindo.
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0: Litoral, eu tô legal, 5h51, despertador tocou, bora levantar, escovar os dentinhos, tomar café, tomar aquele banho bem gostoso pra você despertar, pra ficar mais esperto, pra poder partir pras suas atividades desta terça-feira. Combinado? Ninguém dormindo aí mais do que a cama pra não perder a hora, hein? Quem não perdeu a hora, ainda mais que tem que aplicar prova hoje, ela... A instrutora de trânsito, a melhor de Cachoeira de TV Mirim, Iris Letícia.
1: Eu já sabia que estou de trânsito hoje, como é que eu tô?
0: Como?
1: Tô mais que legal, já acordei, botei a geladeira pra descongelar, que é a minha cara de solteiro, né? Ah. Deixei a bicha aberta pra descongelar ali, minha filha.
0: E hoje eu
1: tenho 11 alunos de prova, né? E eu creio que vai dar tudo certo pros meus alunos, meus queridos alunos, viu? Um abraço pra todo mundo que chega com Mirim, minha mãe, Júlio Monteiro, amigos, familiares em geral, pra não esquecer de ninguém. E na Litoral tá mais que legal, sol. É muito bom acordar e falar com você. Bom dia, minha querida. Bom dia, sol.
0: Ah, bom dia. Eu que agradeço você estar aqui comigo todo dia. Muito bom, tá? Dedé Moraes também, Aracruz. Obrigada, Dedé, sempre aqui comigo. É, quem mais? Wilson Dir, de Rio Novo do Sul, minha amiga. Um beijo. Caetano City.
2: Na Litoral. É terça-feira, bebê. Aproveitando da quebração pra Caio Debona do Agro, melhor fazedor de queijo da região de Gironda. É, Jim Carreiro com 3R, original, recurso imitações na Santa Clara, Anderson Costa, Cláudio Coelho, Janine, Manu, Sou Ricardo, Robin, Rafael da RC, Manutenção Industrial, lá em Costa Bela, Marcelo Siqueira, Marcelo 22, Vânio Dona, Chicão da BR-101, Toninho, Mavadeza, Eder Carreiro, ele, melhor motorista de aplicativo de Vitória City, chora não, concorrência, ele é o Lucas, Jaqueline Brito, Gabriel, Evandro, a galera toda tá conectada em Cachoeiro, Cid também é o palco do momento, Eduardo Bicudo, Cida, Gabriel, Guilherme, Dona Nica, Eloy, Evelyn, Érica, Rodrigo, Ricardo, Gabriel, Joaquim, e vamos que vamos pra cima, aqui pra baixo, chegou da mão na Litoral, tá legal.
0: Caetano, já tava sem fôlego aqui, você tá parecendo narrador de futebol. Meu Deus do céu, aí, haja fôlego, um beijo.
3: Bom dia, Xuxuzinha.
0: Eu.
3: Bom dia, tudo bom? Giovana do Alecrim, tudo bom? Terçou. Vamos embora pra cima, ganhar mais um dia de presente. Bora. Ótima terça a todos. Fiquem com Deus, se cuidam, bebam água, fui.

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0: Litoral, eu tô legal. Muito bom dia, 6h11. Beijo e bom dia pro Valdemir de Biraçu. Ô, Valdemir, tenta gravar o áudio aí em algum outro ponto, porque tá cortando, quase não dá pra te ouvir aqui no ar, então ninguém vai te ouvir, tá bom? Quero tocar seu áudio. Tenta mudar o lugar onde você tá gravando aí, porque tá cortando e tá longe sua vozinha, tá bom? Um beijo pra você, pra todos de Biraçu, pra também de Graça Aranha, Marlene, um beijo pra você, Valdiné Miranda, Dedé Moraes em Aracruz, Diel de Vila Velha, Duda...
1: Bom dia, bom dia, solzinha, quem fala aqui é Duda Mel, um bom dia, povo de Colatina, de Linhares, de Vitória, de Cachumirim, um bom dia pro Toninho, Vene Pula Pula, Plachete, bom dia, bom dia, bom dia, terço, bora trabalhar, Duda Mel.
0: É, beijo, Duda Mel, beijo também pra Ricardo.
2: Bom dia, Sol, bom dia a todos os ouvintes da Litoral, mais um dia, com a graça de Deus, vamos que vamos. Um abraço a todos.
0: Abraço, beijo, bora pra Colatina.
3: Bom dia, Sol, tudo bem com você? Sou eu, Rosângela Bernardoni, do bairro São Miguel em Colatina. Sol, deixa eu mandar bom dia pra você, pro meu esposo Paulo, pra todos da cadeira cativa, todos os ouvintes. E beijo, Sol, tenha uma ótima terça-feira.
0: Obrigada, um beijo pra Fábio Araújo de Bela Aurora. Bom dia pra você.
4: Bom dia, Sol.
0: Ei, Marlene.
4: Bom dia a todos os ouvintes da Cadeira Ativa. A todos que ouvem o Litoral. Sol, passa para mim. Gino e Gino, agita aí para oferecer para todos os ouvintes do Litoral. Para você, minha linda. Beijo, beijo. Estou ligadinho no Litoral.

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1: É, minha gente, ó, 6h40 e a Avenida Carioca já tá com um trânsito lento para você que tá saindo de Vila Velha para chegar à nossa capital pela terceira ponte. Então, a Avenida Carioca, nesse momento, já tem um pequeno trânsito. Trânsito também na Avenida Mestre Álvaro, antiga BR-101. O trânsito já está um pouco lento ali próximo ao viaduto de Carapina. Mas depois que passou o viaduto de Carapina, sentido Rodovia das Paneleiras está livre, por enquanto, graças a Deus, né? Fluxo intenso na segunda ponte, mas está fluindo devagarzinho, está fluindo, tá bom? Mas pode aumentar esse trânsito, tá? Então é melhor você sair cedo de casa. Se não saiu, sai, para você não chegar atrasado no seu compromisso.
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1: Litoral, eu tô legal, muito bom dia pro Marcão de Cobilândia que tá aqui comigo, Agulhão.
2: Bom dia, sol, passando pra dar aquele alô na terça-feira, tá bonita, tudo claro aqui em Viana. Oba. O sol vai aparecer, vai ser um ótimo dia, que seja abençoado, gratidão demais, com muita vitória, melhor do que ontem, vamos pra cima dessa terça que a meia-noite tá chegando, hein? Salvo samba, Agulhão no Marcílio. Grande abraço pro meu amigo Martim lá da Vessa, hein? Esquece não, tamo junto.
1: Valeu, um beijo. Beijo pro Francisco de Santa Inês, que também tá grudadinho. E pra Edu Caminhoneiro.
3: Bom dia a todos os ouvintes da Rádio Litoral FM. Edu Caminhoneiro passando pra deixar um abraço pra toda a turma que tá ligadinha na Litoral. Pra minha neta Mavi, pra minha neta Vitória, pra minha filha Carol de Nova Brasília. E pra todo mundo que tá ligadinho lá em Nova Brasília, minha comunidade, né? E na Litoral eu tô mais que legal. Partiu São Paulo, carregando pra ir pra São Paulo, só Deus.
1: Ó, vai com Deus e tô de carona junto com você, hein? Boa viagem aí.
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8: É, tem coisas que a gente promete, mas não cumpre, né, gente?

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0: Olá, bom dia! Bom dia, gente linda! Bom dia, Deus! Bom dia, guerreiros! Bom dia. Graças a Deus, 7:01, hoje, 4 de agosto, terçou, chegou a nossa primeira terça-feira do mês de agosto. Que manhã linda para recomeçar, acreditar, seguir em frente. Desanimou, mas já? Tá cansado? Ei, levanta, levanta essa cabeça. Papai do céu nos deu mais um dia, mais uma oportunidade de lutar pelos nossos sonhos, conquistar nossos objetivos e escrever uma nova história. Então não deixa o desânimo roubar sua esperança, não. Vambora, coloca um sorriso nesse rosto, tome um banho, se não quiser tomar banho, ah, tá frio, passa um desodorante, faz parte, né? Fortaleça a sua fé e siga firme. Vambora. Vambora, vamos pra cima dessa terça-feira. Com gratidão no coração, agradeço a Papai do Céu por mais um dia, com muita determinação na alma, sem medo de ser feliz, ele tá no controle de tudo. E vou mexer o doce nessa manhã de terça-feira, espero que você esteja bem, com saúde, com muita alegria e muita paz no seu coração. Vambora começar a nossa festa? Eu tô animado, e você?
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0: Seja uma terça-feira inesquecível, porque você merece, você é guerreiro, você é batalhador, você merece o bom dessa terra. Vamos pra cima dessa terça-feira, vamos agradecer a Deus por tudo, por estarmos de pé e com saúde, já trabalhando, né? Coisa boa. Bom dia pra você.
2: Vamos lá, Ceará! Vem comigo e diz assim, ó.

0: saudosa Marília Mendonça vira homem. 7h10, bom dia. Forte, hein? Bom dia pra você que tá acordando agora. Bom dia pra você que ligou seu radinho aí no som do carro. Obrigado pela carona, tá? O seu dia pode ter certeza que vai ser incrível. Depois que a gente faz a oração do dia, entrega tudo nas mãos do Papai do Céu, tudo flui, gente. Né? A fé se renova, a gente crê que vai acontecer e vai dar certo, e vai, porque vai, né? 7h11, vamos falar de promoções? Ó, temos promoções, entendeu, né? 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Regina, bom dia pra você, minha linda. Rafael, um abraço. Leide já acordou. Um abraço pra você também. Mas quem? João Paulo? João Paulo também acorda cedo, né, João Paulo? Mazin, cadê você, meu amigo? Bom dia. Fala comigo.
1: Bom dia. Rádio Litoral.
0: Bom dia.
1: Passando aí para deixar um grande abraço aí para minha esposa, um beijo no coração dela, isso. Carla Domingues,
0: isso.
1: Caroline e Karina, minhas duas filhas,
0: uhum.
1: Maria Cecília e Isadora.
0: Beleza.
1: E um grande abraço também para Paulinho Peida Rola.
0: Eu que isso.
1: E Pedro Galo. Um abraço também para Lucas da Servi Madeiras e Vitor. Valeu, galera, que Deus abençoe nosso dia sempre.
0: Valeu, meu amigo. Um abraço pra você e toda a família. Cacá também? Oi, Cacá.
2: Litoral, Tomás, que legal. Bom dia,
0: gente. Bom dia.
2: Abre seu coração. Tem de frango e camarão. É o Cacá do Empadão. Forte abraço pros irmãos. Na Litoral, Tomás, que legal.
0: Tamo junto! Bom dia pra você! Bora curtir mais um pouquinho!
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0: Litoral são 7h14! Tem Suel e Thierry! Bom dia!

0: Simone Mendes, me ama ou me larga? Vamos conversar, não larga não. Vamos rever os conceitos, né? Chama pra tomar um café. Ah, porque eu não gosto de café. Já tomou café com leite? Vai que cola, hein? Romim, já tomou seu café, Romim? Então bora mexer o doce, meu amigo. Bom dia pra você, bom trabalho. Dona Luzia tá tomando café, né, minha amiga? Bom dia.
1: Bom dia, GG.
0: E aí?
1: Tá tudo bem com você?
0: Graças a Deus. Fala comigo.
1: Também que esse treino é bom não, hein?
0: Vamos esquentar.
1: Deixa um abraço aí pra você. Um abraço pro Márcio, pro Pedro, pro Emerson, Thierry.
0: Obrigada.
1: Pra minha irmã Carminha.
0: Uhum.
1: Manda um alô lá pro Ricardo Rogério.
0: Alô, Ricardo.
1: Lá te ouvindo na rodovia do Frade.
0: Um abração, meu amigo.
1: E pra todo aniversariante do dia e todos ouvindo da Litoral. Tô na Litoral, tô legal.
0: Coisa beijo, linda. Gente. Beijo, gatona.
2: Bom dia.
0: Um abraço pra vocês. Sarita, você tá aí, né? Tá de tocaia, né, Sarita? Maria Luísa, bom dia, tá? Tamo junto pra mais um dia, mais uma terça-feira. Eliane Guimarães também, bom dia, tá participando. Leide levando a gente de carona, né, Leide? Minha xará, Gê, bom dia. Quero parabenizar meu filho Lucas, completando mais um ano de vida. Que coisa rica, né? Luquinha, saúde, felicidades, parabéns, moço. Um beijo, é Luquinha, coisa fofa. Tem mais alguém completando mais um ano de vida hoje? Rubiana Castro, bom dia pra você. Danda tá por aqui?
3: Bom dia, GG Gomes.
0: Bom dia.
3: Aqui é Dilsane.
0: E aí, Danda?
3: Quero mandar um alô pros meninos do caminhão do lixo.
0: Isso.
3: Os motoristas.
0: Uhum.
3: Os meninos que estavam atrás.
0: Uhum.
3: E quero mandar um alô pra Dona Irene, Maná, Gabriela, Aldemir, Alcemi, Alcione.
0: Sim.
3: Para o meu filho Daniel, que trabalha no Morro Grande. Para a Jones, meu filho, que trabalha no Morro Grande. Para minha filha Jéssica, que trabalha lá no Soturno. E tá na Litoral, tá legal. Terçou.
0: Graças a Deus, um beijo pra você. Todos seus amigos e família, tá? Meus amigos garis, coletores, aquele abraço também. Acordam cedo pra ir à luta, né? Mande aí uma mensagem carinhosa pra aquela pessoa que você ama, admira, que você gosta. Ei, faça igual Jorge Matheus, ó. Cantado.

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0: sujeito, homem. 7:36, você curtindo 45 minutos de música nessa manhã maravilhosa de terça-feira. Tá bem? Já tomou seu cafezinho? Tá tranquilinho, né? Meu pai Osmar, lá de Tombos, Muniz Freire, fazendo aniversário. Sério, Leide? Ô, seu Osmar, parabéns! Tá um menino ainda, hein? Muitos anos de vida e saúde! Muita proteção, alegria no seu coração, meu amigo. Tudo de bom. Bom dia, bom trabalho, Luquinha. É outro Lucas, né? Ô, Lucas, um abraço pra você. Vou fazer um bolo de abacaxi pra você. Não, porque ele me prometeu abacaxi até hoje. Falo mesmo. E olha que eu sou da pérola, hein? Lucas, um beijo. Já casou, Lucas? Quase, hein? Um beijo pra você, tá? É, um cheiro, tá pedindo um cheiro. Um cheiro pra você. Tamo junto. Valente, tá aí fazendo aqueles pãezinhos maravilhosos, né? Meus amigos padeiros, aquele abraço bem apertado. Sujo de trigo, né? Ei, maravilha, tudo de bom. Às vezes você tá aí, ó. Ai, que sonho. Seu sonho tá na padaria, filho. Bom dia, vai lá. Rosemary, bom dia pra você. 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
0: Agora ele, Gustavo Lindo, com aquela pedrada numa manhã de terça-feira. Bala alojada.

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1: Eu acho que você tem que mandar aquela mensagem. Mas manda o que tá no seu coração.
2: Porque se fosse eu falaria mais ou menos assim.
3: Ei, boa noite. Antes de te bloquear, eu só vim te dizer que a partir de hoje pode tocar o terror, fazer o que quiser fazer. 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
1: Não, apaga.

0: escreveu. 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
1: Danilo e Davi na Litoral. Apaga. Fechando o nosso 45 minutos de música nessa manhã linda de terça-feira. Nós vamos dar continuidade à nossa festa, sim, depois do break comercial. É rapidinho, 2 minutinhos já volto.
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1: 7:58. Desde sábado, dia 1º de agosto, a gasolina no Brasil vem sendo comercializada com 32% de etanol. Antes, esse percentual era de 30%. A mudança foi anunciada pelo Conselho Nacional de Política Energética e terá validade de 180 dias, mas pode ser prorrogada por uma vez por igual período. Segundo o órgão, a medida considera a volatilidade no mercado de petróleo e combustível em meio ao conflito no Oriente Médio. Porém, especialistas afirmam que veículos antigos ou sem calibração específica podem apresentar aumento no consumo, corrosão e desgaste de componentes.
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1: Tempo e temperatura nessa terça-feira. O transporte de umidade do oceano em direção ao continente favorece a ocorrência de chuva rápida ainda pela manhã no litoral norte do Espírito Santo. No decorrer do dia, a nebulosidade diminui e o sol volta a aparecer na região. Nas demais áreas do estado, o tempo segue estável, com predomínio de sol e variação de nuvens, sem previsão de chuva. Mínima de 18, máxima de 27 graus.
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Existe uma teoria que se chama 90-10, onde uma pessoa tem 90% daquilo que você procura em alguém, só que você foca naqueles 10% que falta. Aí você sai pra rua, se aventura, e realmente você encontra aqueles 10%, mas não se deu conta que perdeu os 90%.

0: E Maraísa, só musgão na litoral, né? 8h12, bom dia! Bom dia, preguicinha, até sol, tá? Nossa, a primeira terça-feira do mês. Vambora, mexeu o doce. Tá fazendo o que aí? Já molhou as plantinhas? Né? Tá aí pegando solzinho? Já tá no trampo, está a caminho? Tá em casa fazendo vários nada? Tá de férias, de folga, de boa? Não, Gigi, eu acordo cedo. Isso, bom trabalho pra você então. Tá arrumando casa, tomando um café gostoso. Bom também. Pode mandar também um áudio, tá? É, pode mandar um carinho aí pra quem você quiser. Capricha na mensagem de voz e manda pra cá. Meu amigo Márcio Toledo chegou por aqui.
1: Bom dia, GG, olha nós aí de novo.
0: Bom dia.
1: De carona com a litoral.
0: Que bom.
1: Mandando aquela alusão, meus amigos do Sim de Mármore, galera, nota mil. GG. Uma manhã de terça-feira maravilhosa para nós todos.
0: Para nós.
1: Eu estou aqui curtindo a melhor, estou curtindo a litoral.
0: Ai,
1: porque na litoral eu tô legal.
0: Abraço, meu amigo. Bom dia para você. Pipoca!
2: Bom dia, bom dia, bom dia, minha amiga Gigi Gomes. Aqui
0: Pipoca.
2: É Pipoca. Tamo junto, tamo junto. Mando alusão para todos os ouvintes da litoral, alusão para vocês aí da rádio. E hoje nós estamos aqui no Monte Cristo, trabalhando com o meu amigo Adilson, do bar do Adilson ali do IBC.
0: Sei!
2: E a mulher que eu admiro, GG, é e sempre será a minha esposa,
0: isso.
2: Carminha. Tamo junto. Amo muito essa mulher, hein?
0: Ei!
2: Na litoral nós estamos mais. Que legal. Bom dia, GG.
0: É muito amor envolvido, né? Um abraço, meu amigo. Ailton, cadê a galera da Padaria Saborela? Um beijo pra vocês, bom trabalho, tá? Que seja uma terça-feira produtiva, uma terça-feira de muita alegria no seu coração. Você tá precisando sorrir mais, hein? Vambora pra uma festa? Eu quero te convidar pra uma festa. É aniversário. Eu tenho um par de ingressos pra você. 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Direitos iguais. Bom dia. Simone Mendes.

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0: Diego, ignora. 8h33, tá fazendo o que, aonde, com quem? Leva a gente com você, leve a litoral aí no som do carro, ou deixa aí, não, deixa, tira a mão do rádio, deixa ele aí. Deixa ele aí sintonizado na melhor. GG Gomes, até meio-dia com você. Mas me diz, eu preciso saber da sua vida. Como é que você tá? Tá tranquilo? Meus amigos motoristas de APP, aquele abraço. Ops, bom dia, tá? Obrigada pela carona, a gente gosta muito. Tamo junto. Bora bater meta nessa terça-feira maravilhosa. Uma terça-feira bem produtiva, né, Flávia? Um abraço pra você, a Duda Mel tá por aqui já.
1: Eu quero mandar um bom dia pro meu amigo André, que nós encontramos sábado, poxa, Carioquinha. André, bom dia, uma ótima quinta-feira. Um bom dia pra Zielis, Chiquinho Carioquinha. Um bom dia pro Ricardo Frentice, poxa, Carioquinha. As costureiras, bom dia, Tessou. Eu vou começar a produzir a partir de meio-dia.
0: Tá bom.
1: Bom dia.
0: Bom dia pra você. Obrigada pela participação. Muita gente participando, interagindo aqui com a gente.
2: Dia, GG, bom
0: esse
2: dia.
0: É o Sidney.
2: Vamos agradecer a Deus, né, GG?
0: Bom dia, mais vamos.
2: Um dia.
0: Isso.
2: Vamos pra frente, né, GG? Hoje é terça.
0: Graças a
2: hoje
0: Deus.
2: Hoje é terça. Segunda já foi.
0: Já foi.
2: Vamos botar aí, né? Mandar um abraço aos meus amigos da rádio. Meu amigo Romário, meu amigo Chicão. Estão aí nos ouvindo aí, né? Todo dia. Né? Nossa amiga aqui da Madeireira da Tona aqui. Tudo junto. Né, GG? Não esqueci não, hein? Se tiver suas pernas, hein, GG?
0: Ah, é, se Deus quiser.
2: Olha, olha, hein? Quem tá na rádio litoral tá todo mundo legal. Vou mexer o doce, GG.
0: Eu tinha até esquecido, seu Cid, das minhas férias. Tá chegando, graças a Deus. Ai, meu Deus, partiu Cancún. Cancún, Lucas, ali. Maratáis, não tem? É, vou pra lá. Bom dia!

0: Gente, pena que você já namora. Musical, hein? 8:41. Muita música ainda vai rolar. 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

0: Pra quê? 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
1: Pra quê? Fala pra mim. Murilo Huff, saudade estranha. São 8 horas e 54 minutos. Já vamos faturar, trazer os 45 minutos de muita música pra você. Nossa, mas assim, a gente não perde tempo, não. Rádio, a gente quer ouvir música. 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Deixa eu falar dessa promoção. Já vou trazer o resultado da outra. Então deixa eu falar dessa daqui também, que bomba. 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Vai por mim. Cadê JP? Bom dia, amigo.
2: Bom dia, Gigi. Eu sou João Paulo Santa Helena.
1: E aí?
2: Bora pra cima, que pessoa.
1: Isso aí.
2: Mandar um alô aí pro meu casco de bala, Bruno Santos BS.
1: Aham.
2: Mandar um alô também, ô Gigi. Um camarada meu aí, o Cláudio Caetano. Claudinho, meu faixa preta. Esse aí é dos bons, hein?
1: É?
2: Na litoral, tô legal.
1: Um abraço, meu amigo, pra você e seus amigos. Seus amigos são meus amigos. Pronto. Tamo junto. Quem tá aqui já está concorrendo. Jamaira, um abraço. Dona Renê Rejane, bom dia a todos os motores da saúde. Aqui pro meu, pro seu Carlos, indo pra Cariacica. Vai com Deus, seu Carlos. Um abraço, obrigado pela carona. Manda alô pra nós, Marcos Gomes. Luimar, meu cunhado, um beijo pra você. Cuida dessa loira chorona aí, tá? Manhosa, né, Luimar? Essa minha irmã é manhosa. Bom, beijo pra você. Saúde, maninha. Estamos na sua torcida. Tá, já deu tudo certo. Verinha, você tá por aí, né? Bom dia pra você, Vera. Minha amiga, cadê a Silvinha? Silvinha, essa galinha aí no tanque, ela mandou uma foto, duas galinhas, gorda. Ei, tá limpando os frangos? Fala comigo, minha amiga, bom dia. Cadê a Silvinha?
3: Bom dia, minha amiga Gigi Gomes.
1: E aí?
3: Tô aqui, ligadinha na litoral.
1: É bom, hein?
3: Tá? Litoral. Bom dia.
1: Vambora, amiga, um bom dia pra você. Eu acho que esse almoço vai dar bom.

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4: Maravilha, né? Uma manhã de terça-feira, primeira terça-feira do mês de agosto. E a partir de agora, de volta os 45 minutos de música sem break comercial para você curtir em qualquer lugar do mundo. Já agradeço o carinho da sua audiência. GG Gomes, eu aqui te faço companhia até meio-dia. 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Bom dia!
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0: Pastoral Isa, dona de mim, dona das minhas coisinhas. 9:06, você curtindo 45 minutos de música. Só voltei aqui pra mandar alô pra você. Calma, eu vou liberar a música, calma. Com certeza. Deixa eu ouvir você, eu quero te ouvir, adoro te ouvir. Grava aí uma mensagem de voz e manda pra cá, porque eu gosto muito de te ouvir. Sério, me divirto. Cadê? Seu Urielso, bom dia.
1: Bom dia, minha amiga GG, tudo bom?
0: Tudo jóia. Urielso,
1: tudo bom? Sou de Gonzaga.
0: E aí,
1: bom?
0: Seu Urielso, tudo jóia.
1: Queria que mandasse alô pra mim aí. Tranquilo?
0: Tranquilo.
1: Beleza?
0: Belê.
1: Alô pra minha esposa Maria das Graças, pra minha mãe Denilson, tá lá, mas ela tá aí assistindo vocês, a minha irmã Joelma, tá? Minha sobrinha Mara, Kissla, tá? Meu filho Erivelto, que tá também lá, minha dona Jéssica, meus netos, tá?
0: Tá bom.
1: Queria mandar um alô também pra minha filha Tamir, Tatiane, beleza? Meu Jão, Ricardinho e Luizinho, beleza?
0: Beleza, seu Erielto, belê, belê. Um abraço, obrigado pela participação, um beijo à família.
2: Bom dia, GG.
0: E aí, dona Neia?
2: Moitão.
0: E aí, Neia?
2: Estou sumida, mas estou sempre te assistindo.
0: Isso aí.
2: Quero mandar um alô pessoal aqui do Moitãozinho, a minha esposa do Bigode, para todas as minhas amigas.
0: Tá bom.
2: Na litoral, tá mais que legal.
0: Beijo, minha amiga.
3: Bom dia.
0: É o que isso,
3: bom
0: Shirley?
3: Dia, bom dia.
0: Chegou cantando, Shirley.
3: Você tá? Você tá bem?
0: Eu tô bem, melhor agora.
3: Aqui, passando pra te desejar um bom dia. Que seu dia seja lindo como esse sol.
0: Tá bom?
3: Que está brilhando. Entra todos os dias na nossa casa, nos trazendo alegria.
0: Ai, que bom.
3: Tá? Nos trazendo palavras de conforto para nossos corações, tá, meu amor?
0: Tá bom, minha gata.
3: Só passando para te desejar um bom dia e falar que ontem foi o dia maravilhoso da minha vida.
0: Olha que linda.
3: Tá bom? Beijos.
0: Beijo, lindona. Você merece tudo de bom, tá? Ficou mais experiente. Saúde, felicidade no seu coraçãozinho. Tudo de bom. 9:08, cadê ele? É Primaço? Primaço, e aí, André?
4: Bom dia, GG Gomes.
0: Bom dia.
4: Bom dia, litoral, aqui é o André Toca Praia. Desde já, um bom dia pra vocês aí, pra todo mundo da equipe. Tô sumido das redes sociais, mas do som da litoral, jamais.
0: Que
4: é isso aí.
0: Fechou.
4: A litoral, tô legal. Queria mandar um abraço pro meu amigo aqui, ó. Amigo não, meu genro e amigo Jack Ney.
0: Já?
4: Valber. É isso aí. Pega a visão.
0: Valeu, mano! Você viu que o cara é das quebradas do Rio.
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0: Bom trabalho pra você.

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0: Engenha Cura. Agora você tá bem, né? Tá feliz, tá sorrindo, beijou a cura. Qual o nome da sua cura? 9:17, bom dia. Então bora lá, resultado da Promotion, cadê? Quem vai participar desse aniversário? Atenção, vascaíno, hein? Cadê o vascaíno? Faturou um par de ingressos pra curtir sábado, dia 15 de agosto, no Jaraguá, aniversário. 2 anos da Barreira Cachuvá. E quem vai? É do bairro Agostinho Simonato, final do telefone 3110. Vitor Hugo Vilela. Vitor Hugo!
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0: Ouvinte ligado e ouvinte premiado, Vitor Hugo, um abraço. Não vai ficar de fora desse aniversário, não. Tamo junto, tá? Obrigado pela participação. São 9:18, vamos dar continuidade à nossa festa. Lembrando que promoção continua. 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
1: 9 horas e 27 minutos. Um sistema de monitoramento de velocidade em rodovias federais tem revelado um comportamento preocupante dos motoristas. É a infração mais comum e também uma das mais perigosas. A cada hora são registradas mais de 800 multas por excesso de velocidade nas rodovias federais do país, mas o número pode ser ainda maior. No primeiro semestre de 2026, mais de 1,5 milhão de motoristas passaram acima do limite em um dos radares. Mas quando a concessionária analisou a velocidade média entre os dois equipamentos, o número de infrações foi 66 vezes maior. Hoje, o Código Brasileiro de Trânsito não prevê multas por velocidade média. A infração só pode ser registrada no momento em que o veículo passa pelo radar. Um projeto de lei sobre o assunto está sendo discutido na Câmara dos Deputados. Até o fim de 2026, devem ser monitorados trechos perigosos em vários estados usando o mesmo sistema.
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1: El Niño efeitos no Brasil. O El Niño é o aquecimento das águas do Oceano Pacífico, longe do Brasil, mas acaba alterando o clima no Brasil, assim como no resto do mundo, modificando ventos, umidade e facilitando eventos extremos climáticos como as fortes ondas de calor na Europa, até queimadas e temporais. Aqui no Brasil, o fenômeno costuma trazer secas severas, com a diminuição do nível e até a secura total dos rios para a região norte. Também são sentidas fortes ondas de calor e atrasos das chuvas no sudeste, onde está o Espírito Santo. O centro-oeste deve enfrentar mais queimadas e a região sul do país deve sofrer diretamente os maiores impactos das chuvas com temporais que podem causar enchentes.
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0: Luan
1: Santana e Léo Foguete, dona. Fechamos a sequência dos 45 minutos de música, bacana demais, né? Mas daqui, ó, menos de 15 minutos, vamos trazer o nosso 60 minutos de muita música. É o nosso... uma hora de música direto, né? Já tem resultado de promoção? Tô indo buscar o resultado de promoção da The Best e trazer uma promoção aqui. Vou te falar. Essa também... ô, Litora, a mamãe, né? Essa promoção também você vai concorrer. Eu tenho certeza. Cadê, Lu? Antes da gente faturar, é rapidinho. Deixa eu ouvir, Lu. Lu.
2: Bom dia, Gê, tudo bem com você?
1: Bom dia, gata.
2: Aqui é Luzimar do Apocalipto, passando para desejar uma terça-feira maravilhosa a todos.
1: Pra nós.
2: Gê, tô aqui dando geral na casa. Depois vou lá na rua garimpar uns itens.

0: Essa lua é terrível. 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

0: churrasquinho!
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0: Zé da Recaída. Aô, Zé! Falando em Zé, tem seu José, não tem? Tem, tem seu José Alberto, não é isso? Seu José Alberto, vulgo lobisomem da verdura, não é isso? Libera ele pra gente aí. Não, lobisomem que se preza tem que uivar. Au, cadê ele, meu amigo? Seu José Roberto.
1: Bom dia, Gigi.
0: Bom dia.
1: Tô aqui, ó, lobisomem da verdura.
0: Ó, lobisomem da verdura.
1: Tô aqui, aqui eu tô limpando minha casa, ligadinho no litoral.
0: Ai, que bacana.
1: Ouvindo essa vozinha maravilhosa, sorriso gostoso que você tem.
0: Obrigada,
1: fique com Deus. Tá com uma música bonita pra nós aí, tá, por favor.
0: Tá.
1: Um abração, meu amigo, aqui na litoral. Nós estamos
0: aqui. Uiva, uiva.
1: Legal, né?
0: Aí, viu? Tá vendo aí? Aqui, meu filho, a gente tem amizade até com o lobisomem da verdura, fica aí. Um abraço, meu amigo. Obrigado pelo radinho ligado na melhor. Au.
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5: E na Litoral, Tomás, que legal já, metadinha da manhã de terça-feira, bebê. Coisa boa, né? São 10 horas e 2 minutos. E a partir de agora, nós vamos curtir uma hora de música direto, fechamento total, até meio-dia, né? Em 60 minutos, uma hora de música direto pra você dançar, curtir a nossa programação, onde quer que você esteja, em casa, no trabalho, no som do carro, pelo radinho de pilha, através do aplicativo, através do site, aquele fonezinho de ouvido bacana. Muito obrigada pelo carinho da sua audiência. E vamos que vamos, já daqui a pouquinho, resultado de promoção da DBS. Eu vou trazer mais uma promoção legal que eu vou te falar, hein? É boa demais!
6: E um
5: agora tem Danilo e Davi.
6: Cássio!

0: perdeu, hein? Thalita Mel.
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2: E na Litoral, Tomás, que legal. Você curtindo uma hora de música direta, e são 10h20 ainda, calma. Vai colocando arrozinho fresquinho aí, amiga, no fogo, o almoço já tá pronto. Não, porque tem gente que almoça 9h20, 10h40. Bateu a fome, almoça, gente. Vai tomar café meio-dia. Ai, aquele arrozinho. Ei, um arrozinho fresquinho. Eu não sei você, mas eu gosto, tá? De um arrozinho fresquinho ali, que na hora que desligou o fogo, eu já quero pegar. É, eu sou dessa que desligou. Ah, ó, o arroz tá pronto. Eu já quero pegar aquele arroz fresquinho, saindo fumaça, assim, com um ovinho frito. Ei, você é dessa? Não é todo dia, gente, tá? Não é todo dia, mas aqui, um ovinho fritinho, gostosinho, uma saladinha com arroz fresquinho. Para tudo. Você gosta? Eu gosto. É, eu sou assim pronta, eu gosto mesmo. Um arrozinho, um ovinho fritinho ali com uma saladinha, um feijãozinho. Nossa! Quando é feito fogo a lenha, é diferenciado também, né? Ai, deixa. São 10h21, para, chega. Vamos falar resultado de promoção? Não, fica aqui salivando, para. Adriana, um beijo pra você, Adriana Guiar. Eu, Limalfredo, também. Um abraço, Josilene. Tudo de bom? Eu mandei um beijo pra Lúcia. Oi, Lúcia, Fazenda das Flores. Um beijo pra você. Cadê Ian? Ian, fala comigo, meu amigo. Bom dia pra você.
3: Fala, GG, sua linda.
2: E aí?
3: Bom dia.
2: Bom dia.
3: Aqui é o Ian, do bairro Abelá Ferreira Machado.
2: Fala, meu
3: Queria
2: amigo.
3: Queria deixar um alô pra galera do Compre Fácil.
2: Aham.
3: Pro André, Carlinha Sogueiro, pro Wallace, pra Daiane, a Frozinha do Caixa.
2: Ah.
3: E também, né, GG, não podia esquecer, né, do Davi, né, o nosso boquinho de veludo.
2: Ah, Davi.
3: Um alô pro Lacraia, o Churrasqueiro Louco.
2: Aham.
3: E um alô pro Luiz Fumaça. Na Litoral, Tomás, que legal. Toca a do Natanzinho pra nós aí, GG.
2: Deixa comigo, um abraço pra você, tá? Agora eu quero chamar a sua atenção que eu vou falar rápido essa promoção, hein? Pra você vir logo participar pra concorrer. Você sabe que tá chegando o Dia dos Pais aí, né? Você comemora, ou você que tem o seu mozão aí. Ai, são 10h22. Digamos que amanhã está apenas começando. Eu sei que de repente você já tomou seu cafezinho ou não, mas pensa você, ou pai, ou irmão, ou mozão, né? 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Não, pensa. 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Eu não, eu já vou ficar lá, dormir lá, eu, né? Ficaria lá, dormia lá e já acordava, assim, cliente do hotel, entendeu? Né? Eu vou descer do salto? Não, eu já ficaria lá. Fazer uma média, né? Aí, patrão, faz uma média com a patroa. Não, vamos fazer diferenciada. Vamos comemorar, seja lá o quê. Já fica lá, já acorda, sim, pro café da manhã. 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Você vai vir? Vai, porque você tá precisando fazer uma médiazinha, hein? Uma surpresa, aniversário, hein? Tudo de bom. Vamos quebrar, sair da rotina, hein?

0: Fazer o quê?
1: Você curtiu, Thiaguinho? Pensamentos intrusivos. 10h35, você curtindo a melhor, uma hora de música direto, metadinha da manhã gostosa de terça-feira. Cadê Lu? Lu, você gosta também de arroz fresquinho, é isso? Bom dia, minha flor.
2: Bom dia, GG, sua lindona.
1: Cadê? Vai, Lu.
2: Sou, GG, eu tô com GG, tô naquela gripe, GG, que só Jesus na causa, GG.
1: Vai melhorar.
2: Mas tá de boa, GG, só agradecer a Deus, né, por mais um dia, né, por essa terça-feira linda e maravilhosa, GG. GG, você falando no arroz, eu também adoro, GG, aquele arroz fresquinho, sem a fumacinha, com aquele ovinho, uma saladinha, não precisa de mais nada, GG, adoro, lindona. Um abraço, GG, na litoral, eu fico cada dia mais legal.
1: Um beijo, minha flor. Obrigada pela participação. Igual a Simone aqui. Simone Bento. GG, faltou a bananinha frita, né? Não, só pra adocicar. Uma bananinha frita para tudo. O elemento perfeito. Beijo, Simone. Beijo, Lucinelli. Obrigado pela participação. Roberto Carlos. Roberto Carlos, do bairro Novo Parque. GG, manda um alô pra galera do supermercado Matiello. Roberto, Cid, Samuel, André Baleado. Pensa numa turma bonita curtindo a nossa programação. Os meninos chegam a ficar animados trabalhando, ouvindo a litoral, né, os meninos? Obrigada, viu? Tamo junto. Uma terça-feira linda pra vocês. Bom trabalho. Lelei, você tá aí de tocaia, né, Lelei? Bom trabalho também pra você, meu amigo. Cadê o Vitor? Vitor, bom dia.
3: Bom dia, Litoral, bom dia, GG.
1: Bom dia.
3: Quero mandar um alô aqui também para a Elétrica Universal, aqui pro Lucas, pro Adilson, pro Leléo e para todos os ouvintes da Litoral. E na Litoral eu tô mais que legal.
1: Isso aí. Um abraço para você. Obrigada também pela participação. Romário falou mais cedo. Cadê Romário? Romário!
4: Bom dia, GG!
1: Bom dia!
4: Você tá doido, hein? Terça-feira hoje, graças a
1: Deus. Graças a Deus.
4: Mandar um abraço aí lá pra oficina do Jário. Jairo! Mandar um abraço pra todos os operadores de máquina, pra toda a galera cativa, esse pessoal que tá ouvindo tudo aí. Rapaz, saí na sexta, só voltei na terça, GG.
1: Minha nossa.
4: Você tá doido? Pensa que doideira, mulher! Mas fazer o quê, né? A vida é assim.
1: Tá feliz? Acabou.
4: Um dia tá bom, outro tá ruim. Bom dia pra você também, GG. Você tá doido? Tô por cá, hein? Ative Vasco.
1: Tamo junto, Romário. Você tá feliz? Finalzinho de semana fez o basiquim, meu filho. Vida que segue. Bom dia, tá?
5: Mas só o basiquim, viu? Só o básico.

0: Cheguei!
1: Sorriso Maroto, muito barulho, São Paulo!
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Júnior. Hugo Guilherme, DJ Ari. Ela ama um maloqueiro e tá tudo bem. Cada coração escolhe um caminho. Não vale a pena arrumar confusão por causa disso, não. No fim das contas, o que realmente importa é o respeito, a paz e o amor que sempre prevalece, né? Cada um com sua história. Deixa ela vir com as coisinhas aí. 10h56, bom dia. Fechamos o nosso 60 minutos de música. Calma, respire fundo, já tem resultado de promoção da The Best. 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E a galera aqui está um fervo no nosso WhatsApp. E quem não quer, né, gente? Dá uma quebradinha assim, né? No mês, fazer uma média com o mozão. 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Aquilo que eu falei, a dica que eu falei. Eu já ficaria à noite, entendeu? Já descer a escadaria ali, minha filha, de boa, direto lá pra tomar esse café da manhã maravilhoso. É pra ostentar, é pra tirar onda mesmo. 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Nós estamos em família. Deixa ele. Bom dia! 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
1: Perdeu o foco não, vamos dar continuidade à nossa festa que tá boa demais essa manhã de terça-feira, hein? São 11 horas e 5 minutos, a nossa última hora juntinhos por aqui. Já vou falar o resultado de promoção da The Best e vou falar também o resultado de promoção do AZ Hotel. Mas dá tempo de você concorrer, tá? Essa promoção é demais, hein? Tô achando essa promoção também muito romântica, meio maluca, não tem? Mari Fernandes e Lauana Prado na sequência dos 45 minutos de música. Bom dia! Música.

0: fofoca do ano, mas agora resultado de promoção. Quem faturou um copo de 330 ml de sorvete ou açaí pra montar do seu jeito é do bairro Alto União, final do telefone 3015. Rosiane Correia Miranda. Rosiane!
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0: Parabéns, Rosiane! Vai se deliciar com um açaí ou um sorvete. Que maravilha, né? Um abraço para toda a equipe da The Best. Obrigada por essa promoção gostosa. São 11h25. Vamos dar continuidade. Já estou indo buscar. Daqui a pouquinho eu vou falar seu nome. Você que ligou seu rádio agora pode concorrer. Não, eu vou lá buscar ainda. Dá tempo dele concorrer, né? Que tal? 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Só vem. Vem, dá tempo. Bora! Arrocha!
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0: pediu Natanzinho Lima, 5 da manhã. Vamos lá? Bora?
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0: Uma mulher de 57 anos foi presa na tarde de ontem após ameaçar a nora e ser flagrada com uma arma de fogo no centro de Jerônimo Monteiro. Segundo a Polícia Militar, o filho da suspeita acionou a corporação para denunciar as ameaças. Aos policiais, o homem relatou que a mãe estava procurando a esposa e costumava ameaçá-la. Ele também informou que a suspeita estaria armada. Durante as buscas, os militares localizaram a mulher e encontraram no veículo que ela estava um revólver Rossi calibre 22, carregado com 6 munições, além de outras 6 munições em um coldre. A arma foi apreendida e a suspeita foi encaminhada à Delegacia Regional de Alegre. Segundo a Polícia Civil, ela foi autuada em flagrante por porte ilegal de arma de fogo e, após os procedimentos, encaminhada ao sistema prisional.
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0: Uma jovem de 20 anos foi presa com 21 quilos de drogas e 2 submetralhadoras calibre 9mm na localidade da Safra. Na madrugada dessa terça-feira, o nome dela não foi divulgado. Segundo a Polícia Militar, ela retornava do Rio de Janeiro com um carregamento que seria utilizado para abastecer o tráfico de drogas no município. De acordo com o comandante do 9º Batalhão da Polícia Militar, a abordagem ocorreu na rodovia ES-496. As drogas e as armas estavam em uma mala transportada no carro em que a suspeita viajava. Ao todo, foram apreendidos aproximadamente 20 quilos de maconha, 1 quilo de crack e 2 submetralhadoras calibre 9mm. As suspeitas, drogas e as armas foram encaminhadas à Delegacia Regional de Cachoeiro de Itapemirim. Em nota, a Polícia Civil informou que a jovem foi autuada em flagrante por tráfico de drogas e depois os procedimentos de praxe e encaminhada ao sistema prisional.
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0: Álvaro Nobre, participação de Israel Rodolfo. Censurem os amores. Musgão, né? Top demais. Fechando o nosso 45 minutos de música que volta mais tarde com meu amigo Emerson Aguiar. 11h45, já tem resultado de promoção? Não, já falei. Deixa eu mandar beijo aqui pra todo mundo. Meu amigo Nosley. Cadê ele? Nosley, bom dia.
1: Bom dia, bom dia, bom dia. Minha amiga GG Gomes, aqui é Nosley, do aplicativo de carro, falando aqui diretamente do lavador do Renato.
0: Fala, meu amigo.
1: Tudo bom?
0: Joia.
1: Tudo jóia aí pra galera aí. Beleza. Da Rádio Litoral. Beleza? Beleza? Um grande abraço, minha amiga.
0: Um abraço forte. Obrigado pela carona, meus amigos aplicativos. É tudo nosso. Um beijo pra quem, meu amigo Adriano da Paixão Martins. Já tá almoçando, tá bonito o pratinho hoje, saladinha, bom demais. Bom almoço, meu amigo. Lucileia, manda beijo pra mim. Ô, Lu, ó, um beijo pra você, lindona. Obrigada pelo carinho, tá? Dani Mendonça, Tiara Vaga, Reinaldo Hora, beijo. Eduardo, Gabriel Xavier, eu li só gente linda no pedaço. Rafael da Cida participando, né? Gustavo, beijo. Carla Oliver, Ricardo, José de Souza, só gente linda participando. E aí, produção, quem vai tomar esse café especial de hotel? Quem, produção? Ai, que maravilha, né? Quem vai? É do bairro... É do bairro Coramara, final do telefone 1927. Bruna Dutra. Bruna!
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0: Bruna, vai e arrasa, tá? Um beijo pra você e obrigada também pela bom participação.
4: Dia.
0: Vai ostentar cafezinho especial no hotel, Easy Hotel. Ai, que chique, né? Ai, que chique, meu Deus do céu. Um beijo, Bruna. Um cafezinho maravilhoso pra você. Aqui, mais tarde, mais promoções. Continue sintonizado.
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vou ter você amanhã também. Se Deus quiser, a partir das 7. É porque eu vou finalizando. Mas foi tão bom ter a sua companhia nessa manhã gostosa de terça-feira. Amanhã, metadinha da semana também vai ser tudo nosso, tá? Obrigado pelo carinho da sua audiência. Fica com Deus. Um beijo no seu coração. Mais tarde tem promoções. As músicas continuam. E a sua participação. Um beijo, um cheiro gostoso.

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2: Bora, molecote! Boa tarde, meu povo! Então, boa tarde aí, vai!
3: Boa tarde, Bruninho!
2: Boa tarde! Você que ouve a Rádio Litoral, a número 1 do Ibope, espalha pra geral que o Bruninho tá aqui no melhor horário de almoço do mundo, trazendo música, alegria, descontração, sua participação no nosso WhatsApp, que é o 999861050. 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

0: litoral, eu tô legal, é o jeito, moleque, sutilmente. Meio-dia e 13. Boa tarde.
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0: Rita, um boa tarde, Toninho, Zeri Pula Pula, Flachete, Matheus Marataízes, um boa tarde pro todos do Vitcolatina, Liada, Vitória, Cachumirim, boa tarde, Domel, e pro meu grande amor, meu amor secreto, rapidamente, beijo, Dudamel,
1: esse amor
0: foi
1: secreto de Dudamel tá dando o que falar, velho. Meu amigo Antônio de Alto Laje, fala comigo! Cadê o Antônio de Alto Laje? Acorda, Antônio!
2: Boa tarde, molecote!
1: Acorda, Antônio de Alto Laje!
2: Um abraço pra vocês, Antônio de Alto Laje, o gato branco charmoso e cheiroso.
1: Esse mesmo!
2: Olha o almoço aí, uma saladinha, cebola, alface,
1: tá
2: tomate.
1: Bom. É uma moção
2: e aqui
1: hoje.
2: Um arroz com feijão e um pé de porco com orelha.
1: Não
2: de
1: pode
2: porco
1: faltar!
2: Cozido.
1: Vai dar sustância.
2: Bora que bora. Um abraço pra vocês. Que Deus abençoe nossa tarde, nossa semana.
1: Uhum.
2: Bora que bora.
1: Uhum.
2: Cuidando da saúde devagarzinho pra...
1: Isso aí.
2: Logo, logo volta a luta.
1: Com esse orelhão de porco
2: um
1: aqui,
2: você
1: vai vocês, cuidar bem
2: mesmo. Pra todos os ouvintes. Pra Everaldo do Ceará, pra Praxedes, pra Gato Preto, pra Léo Marinhari e pro...
1: E pra quem?
2: O Gemedão de Linhares. O Trevezão de Linhares.
1: Ele vai mandar um gemidão pra você no WhatsApp hoje aí, hein? Ele vai, vou falar com ele aqui, pra depois mandar pra você no WhatsApp um gemidão só pra você aí, Antônio. Gemidão de Linhares. Aí o Antônio de Alto Laje mandou uma foto do almoço dele. E aí você fala assim, não, ele mandou lá que tem uma orelha de porco no feijão. Mas não é uma orelhinha de porco, ele pegou a orelha inteira. Normalmente a gente fatia a orelha de porco assim pra colocar no feijão. Não, ele deixou a orelha inteira lá e tá comendo um orelhão inteiro de porco. Você tá doido? Mas quem tá aqui? Rose da Vila Rubim, Viviane de Cidade Continental, Luiz Corujão, meu parceiro. Que dia que é hoje, Luiz?
3: 4 de agosto. Terça-feira. Com lei.
1: Com lei?
3: Bom dia, Bruninho.
1: Hoje
3: bom
1: tem?
3: Dia, meus amigos, amigos de grupo, moradores do bairro Bonfim, ouvindo a litoral.
1: Mas quem?
3: Luiz Corujão, do bairro Bonfim. Uma ótima terça-feira aí para todos nós, família e amigos. E vamos que vamos. Sintoniza na litoral que você fica mais que legal.
1: É nóis. Vou mandar também um beijo pra Regina Ferreira, mandou mensagem lá no Instagram pra mim. Ela mora em Santa Rita, Vila Velha, ouvinte da litoral, adora todo mundo e tá sempre ouvindo. Um beijo, Regina. Também pra Lorivan Galvão, meu parça. Bruninho, eu tô litorando desde cedo. Vai, litoral, cão, seu desgramado. E seguinte, quer mandar mensagem lá no Instagram pra mim? Manda aí que eu vou responder todo mundo. @obruninhoandrade. Segue lá também, molecote. Manda aí, @obruninhoandrade lá no Instagram. Tá faltando só 20 pessoas pra eu chegar nos 40 mil seguidores. Será que eu chego ainda hoje? Segue lá, @obruninhoandrade. Natanzinho, fala comigo!

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0: eu tô legal! Simone Mendes, Direitos Iguais, aqui na número 1 do Hip-Hop! Boa tarde, Calabresa!
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0: Simplesmente a mais ouvida do Espírito Santo todinho! 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Aí você vai mandar pro 99986-1050. Manda aí! Ô, Cris, boa tarde!
2: Boa tarde, molecote. Oi. Carreira solo, né? Mas oi, você não está só. Estou aqui ligadinha te ouvindo. Beijos, tá, molecote. Cris de Vila Graúna.
0: Beijo, Cris. Beijo pra Letícia Machado também. Oi, Bruninho, boa tarde. Manda um abraço pro meu marido. Hoje ele tá fazendo aniversário. O nome dele é Bruno. É meu chato. Não. Não. Para tudo, gente.
3: Para tudo.
0: O nome dela é Letícia. E ela é casada com o Bruno. Ô, molecote, que isso,
1: que
0: Letícia?
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0: Caraca, velho, então um salve aí pro seu marido Bruno. Tem que pôr lá em casa também. Eu também sou Bruno. Não, meu nome não... Molecote, meu nome não é Bruninho. Meu nome é Bruno. É, lá na minha identidade tá escrito Bruno lá. E minha esposa, você sabe, Letícia.
1: 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Litoral, é claro.
0: Coincidência da vida. Beijo, Letícia, pra você e pro seu maridão Bruno, parabéns. Feliz aniversário pra ele aí. Só não falou de onde que é, né? Falou não. Se for da Serra, você tá doido. Ô, Michele Nunes, lá de Cidade Continental. Tá ouvindo, tá na área. Minha amiga Manja do Ataíde, oi, minha amiga!
4: Boa tarde, molecote! Bom trabalho, uma ótima terça-feira!
0: Tá ótimo, um beijo, Manja! Também a Rebeca Andrade de Colatina! Oi!

0: parte dela aqui. Não tá fluindo dessa vez. Não tá. Fez quando agarra, né? Fez quando agarra os áudios. Ô, Jussara da Ilha de Santa Maria, em Vitória, beijo. Michael Rangel de Paú. Getúlio Cunha, lá do Santos Dumont. Também André de Novo Horizonte, Cariacica. Beijo, Andréia. Vou mandar beijo pro pessoal que começou a me seguir também no Instagram e mandou mensagem aqui. O Regis falou: fala, Bruninho, molecote, sou seu fã. Pô, Regis, obrigado, velho. Não mereço tanto, não. Pra Anjinha Santana, Bruninho, coloca uma música aí, MC Jacaré, fura olho. Fura olho do MC Jacaré, será que é uma indireta pra alguém? Sou de Castelo, Espírito Santo, bairro Santa Bárbara, Stephanie, Anjinha Stephanie Santana. A Cíntia Pitanga começou a me seguir aqui também, eu falei que faltavam 20 pessoas pra me seguir, pra eu chegar nos 40 mil, ela falou, agora faltam 19, tá quase chegando. Um beijo, obrigado, minha amiga, segue lá, molecote. Faltam algumas pessoas apenas para eu chegar nos 40 mil. Será que eu consigo bater hoje ainda? Eu tô sem moral nenhuma, né? Faltando só 9 pessoas. 39.991 pessoas estão me seguindo nesse exato momento. O Bruninho tá sem moral. Vamos pro intervalo? Rapidez! E você continua fechadão com o Bruninho, mandando mensagem no WhatsApp 999861050. Daqui a pouco eu tô de volta com mais música!
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0: Show de Sequência. Vamos pro intervalo Rápido 10.
1: Tamo junto.
0: E já já tem mais música aqui na Número 1 do Hip-Hop.
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0: vou mandar abraço pro povo. Coloca a vinheta aí. Aquele abraço pro Rafael Santos em Planalto Vila Velha. Também pro Ronaldo Ora, o Carioca. Lá do aqui da Banho Cachoeiro de Itapemirim. Também Márcio Corrêa de Coqueiral de Itaparica. Lorena Rodrigues do Aribiri. Tudo bem aí? Tá lá esperando o ingresso dela. Boa sorte. Maria Luísa Feu em Vila Nova, Vila Velha. Monique Barbosa do Artaíde. Beijo! Aquele abraço pro Leonardo Carvalho de Universal em Viana. Pra Érica Soares. Lá de Vista da Penha, em Vila Velha. Cris Casita, do bairro da Penha, um beijo. Maristela, de Rio Marim, Cariacica. Pamela Coelho, de Jardim Camburi, beijo. Franklin Carelli, lá da Praia do Morro, em Guarapari, também tá ouvindo o Bruninho. Ah, Bruna Silva, de Santos Dumont, um beijo.
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0: Adoro, molecote. Cadê a Lidiana Scarpati? Oi, Lid!
2: Eu vou aí te ver.
0: Ai,
2: tchau.
0: Tainá.
2: Tainá tá passando de Toledão.
0: Tainá, que delícia. Você vai vir aqui ver o molecote, Tainá. Tô te esperando. Vem mesmo. Ô, Zé Bonitinho também tá ouvindo. Valeu, Zé Bonitinho. Tá lá no salão. A Stephanie. A Stephanie é de Castelo, lá no bairro Santa Bárbara. Beijo, Stephanie.
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0: Direto. Bom dia pra... Boa tarde, né? Pra Rosângela Bernardoni. Oi, Rosângela.
4: Ei, Bruninho. Oi. Boa tarde. Tudo bem com você? Sou eu, Rosângela Bernardoni, do bairro São Miguel, em Colatina. Bruninho, eu quero mandar uma boa tarde pra você.
0: Obrigado.
4: Pro meu esposo Paulo, pra todos da cadeira cativa, pros meus filhos Patrick, Pablo e Parley.
0: Mandado.
4: Pra todos os ouvintes. E beijos, Bruninho. Tenha uma ótima tarde.
0: Beijo, minha amiga. Deixa eu mandar um beijo também pra Michele Nunes, lá de Cidade Continental. Bruninho, já tô te seguindo, hein? Batemos os 40. Batemos, menina! Você tá doido! Manda beijo aqui pro povo. Ah, Júnior Meneguzzi! Chegou aqui já pra nossa comunidade. Mas quem? Mi Linda Conceição. Leidiane Batista Rosa. Leidiane, beijo. A Edilene Campos também. Chegou já junto aqui.
3: Meu
0: beijo, Edilene. Liandra. Liandra Repilica. Filhota da Livinha Ribeiro. Ah, filha da Lívia, que corre comigo lá. Deixa eu ver. Beijo pra você, Liandra. A Shirlene Mendes. Beijo, Shirlene. Também chegou por aqui. Equaliza Som. Galera aí do som, boa, valeu. O Cleoni Schmidt mandou mensagem também pra mim. Luiz Cláudio Aguiar Duarte. Gente, é muita gente por aqui. Ateliê Nega, Ateliê Nega Doce, beijo. A Kelly Lima. Essa aqui, lá do sul do estado, Silvânia Viana. Um beijo, Silvânia. A Natália também, Natália CSLI. Não sei o sobrenome dela, mas também chegou por aqui. A Natália Alves. Beijo, Natália Alves. Que vascaína, Natália Alves. Aí eu dou moral, dou valor demais. Obrigado aí todo mundo que deu aquela moral aí. Chegamos nos 40 mil. Ai, que delícia, molecote. Mudou alguma coisa pra vida do Bruninho? Claro que não. Mas o número redondo é mais bonito que um número quebrado, né? Tava com 39.900, agora com 40 mil. Eu queria os 40 mil em dinheiro. Eu queria. Queria poder sortear 40 mil pras pessoas também. Seria melhor ainda, né?
5: Essa eu gosto.
6: Tô tentando esquecer, mas a boca ainda sente seu gosto.
7: Vamos!

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0: litoral, lá em Choretama. Beijo pra vocês, bom almoço aí. Ah, Loíssa de São Caetano, Rio Novo do Sul, tá ouvindo. Ah, Matheus Trevisani também chegou. Vai, Matheus!
1: Boa tarde, Anímiga Nath. Matheus Trevisani, aqui em Mãos da Lapa ainda, só tá rachando aqui, né?
0: Tá na Bahia ainda?
1: Amanhã cedo, partiu, volto pra casa. Sem brigar em vocês, viu, no aplicativo sempre. Alô, Poro da Castana, Tom de Atulage.
0: Seus fãs.
1: Todos os meus fãs. Ai.
0: Os fãs do Matheus que estão com saudade do Matheus, que o Matheus tá na Bahia. Gemendo pra cima e pra baixo lá na Bahia. O Dudamel também tá ouvindo. Mandou até a fotinha dela aqui. Que delícia, Dudamel. Abraço pra Patrick Losneto, meu parceiro. Fala, Patrick.
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0: Estrada.
2: E hoje também. Tô sempre ouvindo a Litoral.
0: Fala aí.
3: Fala, meu parceiro, meu brother.
0: Qual é?
3: Satisfação total, meu considerado Bruninho Molecote. Cê tá doido.
0: Valeu, Patrick Losneto. Rita de Cássia, lá em Bela Vista, Cariacica, tá me ouvindo também. Um beijo, Rita. A Felpink, Pink, beijo. Tem mais gente aqui? Tem. Gabriel, lá do 1º de maio. Fala, Gabriel.
4: Boa tarde, meu amigo Bruninho. Boa tarde, arroba a Ratizinha, que é o Gabriel Santana, o embaixador do Moto Aplicativo. Ah. Fala, essa empresa Litoral realmente é uma avó, né? Cê tá doido.
0: Você tá doido, essa rádio aqui é uma mãe. Valeu, Gabriel, gente boa. Gil Schwarzenegger também tá me ouvindo. Valeu, Gil. Ô, Niano, Bruninho, manda um abraço pra Paulinho da Dona Neia. Aqui é o Baianinho de Barra Seca. É o Paulinho da Dona Neia. Tô só lá de Barra Seca. Valeu, Baianinho. Berê, lá do Nossa Senhora da Penha, tá me ouvindo também. Fala, Berê. Berê.
5: Boa tarde, Bruninho, molecote. Eita, sou bebê.
0: Sou bebê. Eita, lele. Berê. Taici, lá de Morada de Laranjeiras. Também tem a Maria, Maria de Luz. Ô, oh, Maria.
6: Bruno, meu amor.
0: Ô, oh, meu bebê.
6: Molecote, lindo. Manda uma música pra mim. Lourdes de Macilo de Noronha. Ofereça pros meus filhos. Beijo desde Diego.
0: Tá bom.
6: Quero ouvir uma música com a Paula Fernandes.
0: Tá bom.
6: Beijo.
0: Um beijo, Lourdes de Macilo de Noronha. Eu adoro quando vocês mandam áudio pra mim. Chama no contatinho 999-86-1050.

0: Fortaleza.
1: Na Litoral, eu tô legal, Mari Fernandes, telefone sem fio. 1h44, vamos pro intervalo e daqui a pouquinho tem mais.
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0: Agora 1h59, estamos fechando aqui a Rede Litoral pra galera de Linhares, Colatina e Cachoeiro. Vocês vão ficar com a programação local. Amanhã, meio-dia, tem mais o melhor horário de almoço do mundo com o Bruninho aqui na sua Litoral. Valeu, molecote!
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1: É o nosso hashtag Pode Chegar, chega junto aí. A festa também é sua. Ótima tarde de terça-feira pra você, 4 de agosto já. Domingão já é dia dos pais, né? Pois é, o tempo tá passando rápido, os dias, as horas, os anos, os meses, já já, dezembro é logo ali. Mas vamos pra cima dessa terça-feira maravilhosa, começo de semana aí. Abraço pra você que tá ouvindo a gente em casa, no trabalho, no carro, pela internet, fazendo nada também, curtindo aquela preguicinha pós-almoço. Vamos juntos até às 7 fazer essa festa bonita aqui, nessa tarde gostosa de terça-feira. Pode ficar à vontade para participar com a gente, soltar sua voz aqui também. Pode mandar o seu alô, tá? A casa também é sua, a festa é sua. Fique à vontade pelo 999-18-3488. Nosso DDD é o 28 para você que está fora de Cachoeiro, fora do estado. DDD 28 para você participar, tá bom? É o nosso Festa Litoral, mais uma edição nessa terça-feira gostosa. Muita coisa boa no programa. Já já a gente fala sobre promoções para você participar. Enquanto isso, você segue aí curtindo aí a nossa abertura e se é chegando mais perto, compartilhando também essa festa bonita que está só começando. Vem pro festa!
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0: Davi Quaresma aqui na Litoral, primeiro lugar geral, costumou o cara errado, participação de Gabi. Bom, 2h13, nossa primeira sequência do Festa abrindo nessa tarde gostosa, terça-feira. Tudo certo por aí? Começamos bem? Abraço pra você, pessoal, já participando pelo nosso WhatsApp, interagindo pelo 999-183488. Fique à vontade também você para interagir, participar das promoções. E a gente já abre a primeira promoção dessa tarde para você chegar, ficar mais junto com a gente, participar. 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Anotou? Então bora, pronto, participa aí do nosso WhatsApp. Meu amigo Léo Moreira já chegou por aqui, abraço para você, tá no Abelardo Machado, a Simone Fabiano também, tudo bem? Abraço, querida. Aloilsa, Rio Novo do Sul, mais uma vez com a gente aqui. Obrigado pelo carinho de sempre. Marcão Gargamel, dando aquele abraço, aquele alô também. A minha amiga, a Duda Mel, amiga de todas as tardes, manhãs, noites, dias, madrugadas aqui na Litoral. E aí, Duda, tudo bem? Boa tarde. Chegou com fôlego, hein?
1: Sim,
0: ah, é? Mudou?
1: Boa tarde pro Toninho, vem pula-pula pra Sério. Boa tarde pra Ingrid. Boa tarde pro Chiquinho da Galquinha, Adriele, os frentistas, costureira. Boa tarde, meu amigo Yuri, da BRK. Boa tarde pro Fábio, Paulo. Boa tarde aí pro todo mundo da Bruno, do aeroporto. Boa tarde pro Matheus e Marata, Isis. Beijo.
0: Tá bom, deixa eu abraçar, meu amigo. Meu xará Emerson também tá por aqui no Boa Vista. Caetano, e aí? Tudo certo? Fala comigo, Caetano.
2: Boa tarde, não sei o que. Aí, terça-feira, papai, pois eu tô aqui conectado, tô curtindo a Litoral aqui, aproveitando, mandar aqui abração pro meus vizinhos aqui, Dona Nini, que é Loa, Eve, Érica, Rodrigo, Ricardo, Gabriel, Eduardo, Bicudo, Joaquim, tá todo mundo conectado, ela, Cris Lane, aqui para Transavais, Estúdio, Juliane, Brito Design, Thales Torre, a galera toda conectada aí, Caio Debona do Agro, melhor fazedor de queijo da região de Ronda, Robin, Rafael, DRC Manutenção, Zé Silvio, lá em Cantagalo, Padaria do Bis, Leandro, Michele, Garrincha, Caboneca, Edim Carreiro, com 3R, original, na Santa Clara, Anderson Costa, Cláudio Costa, Janine, Manu, sou Ricardo, e na Litoral, eu tô legal.

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0: primeiro lugar, geral Bruno e Barreto, aqui no nosso Festa Litoral, 2h32 agora. Eu quero mandar abraço pra você aqui.
1: Aquele abraço.
0: Abraçando ela, Giovana Costa, participando com a gente aqui da promoção da The Best. Abraço pra você, tá bom? Meu amigo Renato Hora também, tá no, aqui da banca, aquele abraço. Renato Hora, abração pra você. Rosineia, tá ligado aqui da Litoral, manda um alô pra mim também, no Alto União, o pessoal do Alto União. Ah, é? Abraço, querida! Boa terça-feira, tá, Rosineia? Janis Brits também, do Abelardo Machado, aquele abraço. Tailane de Souza também, do Novo Parque. Vamos lá agora pra Fazenda das Flores. Minha amiga Lúcia tá ligadinha, amanhã tem Vascão, né? Tô sabendo agora! Maria das Graças também, do Jardim Itapemirim, aquele abraço pra você, Maria!
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2: Notícia boa, a Nestlé está com inscrições abertas para o programa Treine 2027, com oportunidades em diversas áreas e foco no desenvolvimento em inteligência artificial e tecnologia. Podem participar profissionais formados entre dezembro de 2022 e dezembro de 2026 em qualquer curso de graduação reconhecido pelo MEC, e as inscrições seguem até o dia 9 de setembro e todos os candidatos terão acesso a uma trilha de capacitação em IA, mesmo que não avancem até as etapas finais da seleção. Os interessados podem se inscrever na página oficial do programa da Nestlé.
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2: O Instituto Federal do Espírito Santo, IFES, está com inscrições abertas para 4.443 vagas em cursos técnicos gratuitos, com ingresso previsto para o primeiro semestre de 2027. As oportunidades estão distribuídas em 23 campi do estado e contemplam cursos técnicos integrados ao ensino médio, concominantes também, subsequentes e também na modalidade educação de jovens e adultos, a EJA. As inscrições para a maioria dos cursos seguem até o dia 9 de setembro, enquanto o prazo para a EJA vai até dia 27 de outubro. O edital completo e as inscrições estão disponíveis no portal oficial do IFES.
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4: Existe uma teoria que se chama 90-10, onde uma pessoa tem 90% daquilo que você procura em alguém. Só que você foca naqueles 10% que falta. Aí você sai pra rua, se aventura, e realmente você encontra aqueles 10%, mas não se deu conta que perdeu os 90%.

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1: Da Litoral eu tô mais, que legal. É o nosso Festa Litoral com um dos maiores compositores desse país, Rafa Torres. Se você não sabia, esse rapaz é bom, tá? E ó, pessoal fala-se tanto em áurea, pensa num rapaz que tem uma áurea boa. Tive a oportunidade de entrevistar esse rapaz, Rafa Torres, um dos maiores compositores do Brasil. Ele passa uma tranquilidade pra gente, que é uma coisa, não tem como eu explicar. Casais Trocados, tocando aqui na Litoral. Bom, daqui a pouco às três, tem 45 minutos de música, sem intervalo comercial, continua a nossa promoção. 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Deixa eu abraçar meu amigo Lázaro, da Estética Automotiva, tá aí na produtividade, trabalhando, ouvindo a gente. E aí, Lázaro?
2: Fala, galera da Rádio Litoral. 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Tô aqui passando para desejar uma boa tarde a todos os amigos, clientes, parceiros. Vamos embora para cima.
1: Bora.
2: Estamos aqui trabalhando, lavando o carro, escutando a melhor rádio, Rádio Litoral.
1: Obrigado, irmão.
2: Um abraço aí para todos os clientes da Lázaro Estética Automotiva. Valeu. Excelente tarde, terça-feira.
1: Abraço, Lázaro. João Pedro também está por aqui. Boa tarde, amigo. Manda um alô para mim e para todos aqui do Paraíso. Abraço, João. Tamo junto, irmão. Reinaldo Ana também está por aqui. Bora participar das promoções. Maxwell Oliveira também, abraço pra você. Mas quem? Fala comigo! Lauhane, da Honda de Buqui. Quero mandar um abraço pra todo mundo que tá ouvindo a rádio e quero ganhar esses ingressos aí também, tá? Pra comemorar com o meu Vascão. Palavra-chave, 2 anos da barreira, Cachorro Vasco. Nem abri a promoção ainda, ela já tá participando, mas teremos daqui a pouquinho. Mas você já se adiantou, né? Então tá certo, participando com a gente. Meu amigo Hélio Perim chegando por aqui, Auto Novo Parque. Grande Hélio, ele tá gravando um áudio aqui, vai mandar pra mim agora aqui. Chegou, fala Hélio.
3: Fala comigo,
1: e meu aí, parceiro. Meu parceiro.
3: Aguiar.
1: Me conta.
3: Quero mandar um alô pra Buzar, distribuidor de Ferraz. Voltei a trabalhar hoje.
1: Ah, é?
3: Pra vocês da rádio, pra mim, pra todo mundo lá da rua do meio.
1: De lá pra cá e de cá pra lá. Abraço, Hélio. Bom retorno aí. Vai desenferrujar, né? Trabalhar um pouquinho agora. Bom trabalho.

0: mais, hein?
1: De novo, amiga.
2: Da Litoral, eu tô legal, 12h57 agora. Ó, vamos faturar daqui a pouco após o intervalo. A gente volta abrindo 45 minutos de música sem intervalo comercial, mas já antecipando aqui a promoção para os vascaínos de plantão. 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Boa sorte para vocês, tá? Já, já tô de volta.
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Abraçando aqui o Ramon Miranda do Paraíso, tá ligadinho na Litoral. Anderson também acabou de chegar por aqui, o Fabiano. Ricardo, aquele abraço pra você. Giovana também tá ligadinho no aeroporto. Valtair também participando da promoção. 2 anos da Barreira Cachorro Vasco. Eliana Gomes também. Lívia Passabon, aquele abraço. Otto Marins. Rafael Jordão também. Santa Helena. Meu amigo Jovino acabou de chegar por aqui também. Alto Eucalipto. Flávia também. Mais quem? Luciene Gomes, abraço pra você. João Pedro, tamo junto, tá bom? Boa sorte, irmão. Alexandre Miranda, abraços aqui pra Caroline Oliveira. O Nildo também tá ligadinho no Nova Brasília. Aliás, tá no Basileia ligado aí, né, Nildo? Abraço pra você.

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0: Branco aqui na Litoral, sogrão do ano, participação do Camisa 10. Deixa eu abraçar meu amigo Marcão Menegazzi. E eu tô sabendo que hoje, né, ele inclusive mandou dar os parabéns pra ela. A rapinha do Tacho hoje tá completando mais um ano de vida, Marcão, é isso? A caçulinha, a Beatriz, a filhona dele, a Beatriz, hoje tá completando 12 aninhos. Beatriz, feliz aniversário, tá? Que Deus abençoe grandemente. Você continue crescendo essa menina aí, cheia de alegria, de vida, com muita sabedoria. Marcão, tamo junto, meu irmão, um abraço, tá? Continue cuidando muito bem dessa peça rara aí. É a rapinha do Tacho, tá, Marcão? E pra você que hoje tá fazendo aniversário também, dia 4 de agosto, feliz aniversário, tá? Não tô sabendo dessa data de hoje, se você está fazendo ou não, mas se estiver, receba os nossos parabéns também, tudo de bom nesse dia especial. É o seu dia pra se comemorar, não é verdade? E falando em comemorar, quero saber quem vai comemorar mais tarde, sendo premiado ou premiada aqui nas promoções da Rádio Litoral. 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Pra você, meu amigo vascaíno. Os vascaínos de plantão, torcedores do Vascão. Assim como o Lindomar, né, Lindomar? Contagem regressiva aí, naquela ansiedade. Pro dia 15 de agosto, 2 anos da Barreira Cachorro Vasco. 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

0: da Litoral, eu tô legal, Harry Styles aqui no Festa. Bom, daqui a pouco, fechando 45 minutos de música sem intervalo comercial, e daqui a pouquinho tem o Bora Pagodear. Deixa eu abraçar essa turma aqui pelo nosso WhatsApp. Álvares, e aí, queridão, tudo certo? Na produtividade já, né? Bora pra cima aí, abraço pra você, obrigado pela carona de sempre. Márcio Toledo também tá por aqui, mas quem? Welder Monteiro de Soturno, aquele abraço. Participando da promoção 2 anos da Barreira Cachorro Vasco, Renan Nicolau também chegou por aqui, mas que meu amigo Ademir, e aí, tudo certo, meu irmão? Bom pastor, grande Ademir, nosso amigo aí, tá na lida também, né? Representante dos taxistas de Cachoeiro, abraço pra você, meu irmão, leva um abraço a todos aí, obrigado pela carona de sempre também, meus amigos motoristas de aplicativo, assim como o Álvares também, o queridão, tá no corre aí, indo e voltando, levando a Litoral. Tamo junto, obrigado pela carona, tá, gente? Tereza, tudo certo, amiga? Aquele abraço pra você. Veião chegou por aqui também, Carlinhos do Coloto. Vai bem. Fiquei sabendo que você ia pra Vitória, fazer um trem lá, o exame, já voltou, deu tudo certo. Tá em boa companhia aí, meu amigo Zé Antônio, irmão. Essa dupla aí, em plena terça-feira, né? Perna pra cima, fazendo vários nadas, curtindo a Litoral. Ah, José, que vidão, hein, José? A agenda tá lotada, né? Eu sei, tô sabendo. Tirou a folga hoje? Fala, velhão!
1: Boa tarde, meu amigo Emerson Aguiar.
0: E aí?
1: Olha, quem veio tomar café
0: tô comigo? Tô vendo.
1: Mais um negão vascaíno, né, mole?
0: Ah, é? Sabia, não?
1: Cabeça inchada apareceu aqui hoje.
0: Você tá falando que ele é sofredor?
1: Cabeça inchada, quero mandar um abraço pros cabeças inchadas lá da Vila Eca.
0: Ah.
1: Tom Matins, Sargento Rinaldo.
0: Aham.
1: Cabeça inchada purinha.
0: Ah, é?
1: E na fala que na barreira vai ter baile. Que baile?
0: Tá
1: assim... E na Litoral, os que não tá mais do que
0: legal. Rapaz, eu já falei esse final de semana, eu falei, você tá se mordendo de raiva. Você queria participar dessa festa dos vascaínos também no Jaraguá. Você não pode ir porque você é flamenguista. Sei não, hein? José, é ciúme, né, Zé? Falei pra ele. Eu falei pra ele, Zé.
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1: E aí, curtiu mais essa edição de hoje, né? Terça-feira do nosso Bora Pagodear, aqui na Litoral, 3h57 agora. Vamos pro intervalo comercial? Daqui a pouco, uma hora de música sem intervalo e mais promoção pra você participar aqui comigo.
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0: Na Litoral eu tô legal, 4 em ponto.
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0: Bora pra cima então, abrir essa sequência aqui na Litoral. Uma hora de música sem intervalo comercial. 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

0: Tiaguinho aqui na Litoral, nossa, pensamentos intrusivos. 4h19 agora, estamos curtindo a hora de música sem intervalo comercial. 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Daqui a pouco o resultado dela aqui da Litoral. Deixa eu abraçar aqui a Eliane Gomes, Alexandre Miranda, chegando por aqui, tá no Jardim América, ouvindo a Litoral. Gilmar também, aquele abraço, participando da promoção 2 anos da Barreira Cachuvasco. Minha amiga Beth passando por aqui também. Um abraço especial pra minha amiga P. Scarpa. Abraço, Parque das Laranjeiras. Tá ligadinha aí, tudo bem? Abraço pra você. Mas quem tá por aqui, a Verônica Lopes também, aquele abraço. Do aeroporto, tá ligadinha. Camila chegou por aqui também, a Camila Bronze. Reginaldo, aquele abraço pra você também, tá no Zumbi. Tatiana da Silva também. Meu amigo Marcelinho, Pato Rock, irmão. Tá gravando aquele áudio aqui pra mandar pro nosso WhatsApp, daquele jeitinho. Não me venha com zoação falando do encontro da Barreira Cachorro Vasco, não, hein? Ontem você já falou que vai lá no encontro com a camisa do Flamengo. Eu duvido você chegar lá com a camisa do Flamengo. Marcelinho, Marcelinho, Marcelinho. Deixa eu abraçar também meu amigo Ceará, Letícia, Alto Novo Parque. Abraço pra vocês aí, tá bom? Grande Ceará, tá sumido, hein, Ceará? Tá sumidinho, hein? Ney também aí do BRH, Carlinhos Ocoloto, Ney deve estar por aí com você. Marcelinho, e aí? Me conta, rapaz, fala pra mim.
1: A barreira vai virar
0: aí, ó,
1: baile.
0: Falei.
1: Eu vou disfarçado. Vou ficar tranquilo na minha.
0: Ah, é?
1: Vou lá só pra ver como é que o negócio se é bom. Tomar aquela geladinha, aquele uísquezinho.
0: Você tá que nem o Zucolô, tá com ciúme,
1: rapaz.
0: Boa.
1: Boa tarde, meu amigo Emerson.
0: E aí?
1: Tamo junto, moleque. Ó, vou lá tranquilinho. Mas pode ficar tranquilo.
0: Você tá caçando jeito, né?
1: Não vou me manifestar.
0: Não, eu tô tranquilo.
1: Uma ótima tarde para todos os meus amigos de Cachorro e Tapirim. Valeu, Emerson. Marcelinho Pato. Um abraço pra você também.
0: Abraço, tchau, meu irmão. Vai lá, vai.
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0: Agora, deixa eu abraçar essa turma aqui participando pelo nosso WhatsApp. Carol Nascimento dando boa tarde pra gente. Tudo bem, Carol? Bem-vindo aqui, meu amigo Salsicha. Vulgo, é o Paulo Henrique, vulgo Salsicha, tá mandando aquele abraço, aquele beijo aí pra esposa Nani. Hoje ela faz aniversário, é? Aniversário dela também? É isso? Parabéns, Nani. Deus abençoe, tá bom? Vai ter churrasco, ô Salsicha? Aquela picanha no capricho, churrasqueira acesa mais tarde, as comemorações, pode convidar a gente. Abraço, irmão, felicidades aí, tá bom? Rosineia também tá por aqui, abraço pra você, Alto União. Guinho chegou por aqui também. E aí, meu irmão? Rapaz, você acredita? Ah, é? Ele te deu as laranjas, Gui? Rapaz, vocês dois, eu vou te falar, vocês vão acabar dando casamento, viu? Sei não, hein? Ei, Jocilene, tudo bem? Abraço pra você, participando da promoção com a DBS. Na Litoral Tomás, que legal, São Luís Gonzaga. Coloca meu nome no sorteio, quero ganhar, tá participando, tá? Robson Nunes também tá por aqui, no Rui Pinto Bandeira, mas quem? Alessandro Nascimento do Coramara. Deixa eu abraçar também aqui o Lucas Souza, do Boa Vista, participando da promoção aqui do Vascão, 2 anos, da Barreira Cachovaço, em Cachoeiro, dia 15 de agosto, no Jaraguá. Vamos liberar a par de ingresso aqui hoje ainda para você, torcedor do Vasco. E aí, Graça, tudo bem? Abraço, bem-vindo aqui. Boa tarde, acabei de chegar do trabalho agora, já ouvindo a Rádio Litoral. Ah, é? Obrigado aí pela companhia, tá bom? Continue ouvindo a gente até às 7. Abraço, Graça. Vamos de informação.
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0: Consumidores de Cachoeiro de Itapemirim terão uma nova oportunidade para colocar as contas em dia. O PROCON Municipal realiza entre os dias 5 e 7 de agosto um mutirão de negociação de dívidas com atendimento das 8 da manhã às 4 da tarde na sede do órgão, na rua Bernardo Horta, número 204, no bairro Guandu. A ação reunirá 12 empresas, além do núcleo de combate a superendividamento, que oferecerá orientação financeira aos participantes. Bom, para ser atendido, é necessário apresentar documento com foto, CPF e, se possível, documentos relacionados às dívidas. O atendimento será por ordem de chegada.
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0: Uma idosa de 65 anos precisou fugir para a casa de vizinhos após ser agredida pelo próprio filho no município de Guaçuí, da região do Caparaó, Capixaba. Segundo a Polícia Militar, a vítima relatou que o homem chegou em casa alterado, fez ameaças e agrediu fisicamente. Assustada, ela conseguiu escapar e pediu ajuda aos vizinhos, que acionaram a polícia. O suspeito foi localizado, preso em flagrante e encaminhado à Delegacia Regional de Alegre. O caso será investigado pela Polícia Civil e o homem poderá responder por violência doméstica e maus tratos contra a pessoa idosa.
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1: Bubuzinho aqui na Litoral, fechadão com amor. 4h46 agora, ó, daqui a pouco resultado de promoção com a DBS. E continua a nossa promoção aqui para os 2 anos da barreira Cacho Vasco em Cachoeiro, dia 15 de agosto, no Jaraguá. Vou liberar um par de ingressos hoje aqui para você, para a nação vascaína. Palavra-chave, 2 anos da barreira Cacho Vasco, nome completo e bairro. 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Manda aí nome completo e bairro também para o nosso WhatsApp. Deixa eu abraçar o Sebastião, acabou de chegar por aqui. Grande Sebastião do Vila Rica, abraçando também o pessoal da Motosul Retífica e Marata. Todo mundo aí ligado, curtindo a Litoral. Paulo Henrique também tá por aqui. Ô Paulo, vai ter churrasco? Me conta. Aniversário da patroa hoje. Já comprou aquela picanha, aquela linguiça da Cofrio? Abraço, meu irmão. Leva ela pra jantar fora, rapaz. Terça-feira também pode. Dia especial hoje. Altair, tudo bem, meu irmão? Abraço. Bairro Paraíso tá ligado aqui também. Mas quem? 2 anos da barreira Cacho Vasco, Litoral. Júlio César do Zumbi. Abraço, Júlio. Bem-vindo aqui. Boa sorte para você. Deixa eu abraçar também. Mas quem chegando por aqui pelo nosso WhatsApp? Eliane Gomes, aquele abraço para você. Bruno Henrique. E aí, Brunão, tudo certo? Tá no amarelo aí, tá ligado aqui, participando da promoção com a DBS. E também, 2 anos da barreira Cacho Vasco e Cachoeiro, boa sorte pra você. Acontece dia 15 de agosto, né? Tá certo então, mas quem chegou por aqui? Guilherme Rezende, aquele abraço pra você. Mas quem? O Geusiomar também, do bairro de Vila Velha. Vila Velha, participando da promoção do Belo, é isso? E aí, Guilherme, tudo bem? Abraço, meu irmão. Bora pra cima e produzir nessa terça-feira, né? Abraço, boa sorte pra você.

0: Zé Neto e Cristiano aqui na Litoral, Fama de Louco. Fechando muito bem. Mais uma edição, uma hora de música sem intervalo comercial na Litoral. 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

0: Tá o Santana passando por aqui no Festa. Ótima tarde pra você, boa terça-feira. Ó, daqui a pouco tem resultado de promoção com a The Best, vamos liberar. Tem também par de ingresso aqui pra você que tá chegando agora e não tá participando. Você que é vascaíno, vascaína, nação vascaína, presente ouvindo a Litoral. Par de ingresso pra você curtir sábado, dia 15 de agosto, há 2 anos da Barreira Cachorro Vasco, com a presença dos ex-jogadores Mauro Galvão, também Donizete, Carlos Germano, ex-atletas, são ídolos, né? Jogaram no Vasco da Gama e são presença confirmada, são as presenças confirmadas desse trio, né? Vai estar presente em Cachoeiro dia 15 de agosto, essa festa maravilhosa. E a música vai ficar por conta do MC Darlan, Sam Barreira e também DJ Patrick animando a noite. 2 anos da Barreira Cachorro Vasco é a palavra-chave. Anota aí, 2 anos da Barreira Cachorro Vasco é a palavra-chave. Então manda aí pro nosso WhatsApp para você participar aqui comigo, tá bom? Deixa eu abraçar a Lucilene Gomes, do Rui Pinto Bandeira, também a Gabriela Moreira, aquele abraço para você. Meu amigo Luciano Gomes também chegou por aqui. Patrícia Moraes, abraço, tá, querida? 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

0: Hora boa aqui na Litoral, resultado de promoção. 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Mariene Lousada, parabéns, Mariene!
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0: Continua por aqui a nossa promoção também. Pro 2 anos da Barreira Caxu Vasco, dia 15 de agosto, no Jaraguá Tênis Clube. Par de ingresso para você, vascaíno, curtiu uma noite linda com os ex-jogadores ídolos do Vascão da Gama, Mauro Galvão, Donizete, Carlos Germano também, a presença confirmada, e música ao vivo com MC Darlan, Sam Barreira e DJ Patrick vão animar a noite. Vai ser uma noite linda para a torcida Cruz Maltina, né? Para os vascaínos de Cachoeira e região. Para você concorrer a esse par de ingresso, manda aqui para o WhatsApp agora. Se você não está participando, a palavra-chave é 2 anos da Barreira Caxu Vasco. Manda aí nome completo e bairro. Ó, vou liberar também hoje também par de ingressos para você curtir Vila Sunset, show com o cantor Belo no Shopping Vila Velha, sabadão agora, dia 8 de agosto. Cantor Belo é presença confirmada no Shopping Vila Velha e seu par de ingressos está aqui comigo. Palavra-chave? Manda aí, ó. Belo em Vila Velha, nome completo e bairro. Anotou? Tá mandando? Bom, manda aí agora pra você participar, então. Ei, Vanessa, tudo bem? Abraço pra você, tá no Boa Vista, tá ligadinha aqui. Neia também, do São Francisco de Assis, aquele abraço. Ingrid Brum, do São Francisco, aliás, do Paraíso, né? São Francisco, quem tá lá é a Catarina, abraço. Wallace também tá por aqui, sempre na melhor companhia. Bora, vamos produzir, né, irmão? Gilson Carone, abraço pra você. Alejandro, que não é o cantor do Coração Partido, mas é o Alejandro do Coramara. Abraço, meu irmão. Andressa também do Zumbi, abraço pra você. Marcão Gargamel chegou por aqui. Mário Sérgio, abraço também pro Wellington Rocha, tá ligado aqui na Litoral.
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Existe uma teoria que se chama 90-10, onde uma pessoa tem 90% daquilo que você procura em alguém, só que você foca naqueles 10% que falta. Aí você sai pra rua, se aventura, e realmente você encontra aqueles 10%, mas não se deu conta que perdeu os 90%.

0: Kaique, aqui na Litoral, coração não é de aço. É o Festa Litoral até às 7. Terça-feira, ótima tarde pra você. Tá indo pra casa já, muita gente aí no trânsito, né? Obrigado pela carona. Vá com calma, muita tranquilidade, tá? Respire fundo, conte até 10. A gente sabe que não é fácil, nesse horário é complicado, mas temos que ter paciência para circular, para chegar em casa, para chegar ao destino também tão desejado, tá bom? Obrigado pela carona. Maria Lúcia tá por aqui com a gente, abraço para você, tá? Participando da promoção do Belo. Belo em Vila Velha, sabadão agora. Seu par de ingressos está aqui comigo, tá? Palavra-chave é Belo em Vila Velha, nome completo e bairro. Se você tiver afim, né, de curtir o show do Belo sabadão agora no Shopping Vila Velha, pode mandar para cá pro nosso WhatsApp a palavra-chave e nome completo também. Anderson também do... tá no Rio Novo do Sul, Anderson Meregardo. Abraço, meu irmão. 2 anos da Barreira Cachorro participando da promoção aqui. Meu amigo Lindomar, o Inocente. Lindomar, o Inocente Vascaíno, doente. É um menino bom, né? É parceiro, é amigo da gente. Abraço, Lindomar. Tá ouvindo a Litoral aí, tá na oficina. Abraço pra Luísa também, toda a família aí. Abração. Luciano Gomes chegou por aqui também, participando da promoção 2 anos da Barreira Cachu Vasco. Dia 15 de agosto, tá? Aqui no Jaraguá. Muita gente participando dessa promoção. Daqui a pouco tem sorteio. Par de ingresso pra você aqui na Litoral. Agora 5h45. Ótima tarde pra você.
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0: Esse alguém sou eu. É o hino de todos os santos brasileiros. Geral! Gustavo Lima, o embaixador aqui na Litoral, vagabundo. Bom, daqui a pouco tem mais uma edição, 45 minutos de música sem intervalo comercial para você aqui na Litoral. Vou abraçar Amanda Andrade, Jardim Itapemirim, tá ligadinha. Palavra-chave Belo em Vila Velha. Boa sorte, tá, Amanda? Bem-vinda. Meu amigo Jean de Rio Novo do Sul também tá na área por aqui. Abraçando a Maria Alice, a Patrícia, Ismael, todo o pessoal de Rio Novo aí, compartilhando, ouvindo a Litoral. Ana Flávia também, aquele abraço para você, tá bom? Maria Lúcia também chegando por aqui. E a Mara Lúcia também participando da promoção do Araraguaba. Belo em Vila Velha. Boa sorte para você. Agora, resultado de promoção, já podemos? Sim, bora então. Resultado de promoção. Par de ingressos para curtir 2 anos da barreira Cachorro Vasco em Cachoeiro, dia 15 de agosto, no Jaraguá. Quem vai curtir essa festa, juntamente com os vascaínos, vai ser uma festa imperdível, uma noite especial. Cruz Maltina, né? Quem vai então pro Jaraguá no dia 15 de agosto é do bairro Paraíso, final telefone 3913. É você. É você e mais um. Par de ingressos tá indo pra Laurane Aparecida. Parabéns, Laurane!
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1: 6 em ponto na Litoral, ótima noite pra você. Abrindo essa sequência aqui, continua a promoção. Vou liberar pra você, né, a promoção pro show do Belo, sabadão agora, dia 8 de agosto. É a Vila Sunset Show com Belo, lá em Vila Velha, no Shopping Vila Velha. Seu par de ingresso tá aqui comigo. Palavra-chave é Belo em Vila Velha. Tá a fim de concorrer, curtir showzaço sábado agora? Então manda aí pro nosso WhatsApp, nome completo. E a palavra-chave é Belo em Vila Velha. Manda aí.

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1: Ferrugem aqui na Litoral, primeiro lugar geral, 6h17, ótima noite pra você. Ó, continua a promoção aqui pro show do Belo. É o Vila Sunset, show com o Belo, sabadão agora, no Shopping Vila Velha, em Vila Velha. Par de ingresso pra você aqui na Litoral, vou liberar daqui a pouco, tá? Palavra-chave é Belo em Vila Velha, nome completo e bairro. Pode mandar aí pro nosso WhatsApp. Só abraçar ela que chegou por aqui. Verinha do Pula Pula, tá na escuta, Verinha. Tudo bem? Ótima noite pra você. Obrigado pelo carinho de sempre, tá bom? Bom descanso. E aí, Guinho, tudo certo, irmão? Me conta.
2: Boa noite, meu amigo Emerson Show.
1: Fala pra mim.
2: Emerson, Pessoa, meu filho.
1: Pois
2: Pessoa é onde, papai?
1: De novo.
2: Aqui em frente ao supermercado sempre tem. Na casa do churrasguinho, Emerson. Aquele alusão pra Josi, pra Sebastião, pra Miguel, pro Giovanni, pro Dudu, pra Manu, pro Yuri e todos os ouvintes dessa rádio Litoral, pro Toninho Gatinho Preto. É, o cara é diferenciado, hein? Emerson, aquele alusão aqui pro meu amigo Luciano da Pimentas Gold. O cara trouxe um espetáculo aqui hoje pra mim.
1: É?
2: Pimenta é tigre, dente de tigre, vulcão. O cara é
1: e a
2: excelente. Vamos junto.

0: Zé Neto e Cristiano aqui na Litoral, Fama de Louco.
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0: O incêndio em uma área de vegetação assustou moradores do bairro Teixeira Leite, em Cachoeiro de Itapemirim, na tarde desta terça-feira. As chamas atingiram uma região próxima a um condomínio residencial e a um posto de combustíveis, mobilizando equipes do Corpo de Bombeiros. Bom, segundo a corporação, o combate ao fogo durou cerca de uma hora, com prioridade para proteger os locais de maior risco. Em seguida, as chamas avançaram para uma ribanceira de difícil acesso, mas foram controladas. O tempo seco e os ventos fortes favoreceram a propagação do incêndio. As causas ainda estão sendo apuradas.
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0: Cachoeiro de Itapemirim poderá servir de cenário para um filme sobre a vida do cantor Roberto Carlos. A produção, assinada pela Conspiração Filmes, está em fase de preparação e já iniciou tratativas com a prefeitura para realizar gravações da cidade onde o rei nasceu. A previsão é que as filmagens comecem nos próximos meses e que o longa-metragem chegue aos cinemas em 2027. A expectativa é de que pontos históricos de Cachoeiro façam parte da produção, valorizando a história e também a cultura do município.
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0: Comendo é o Jorge e o Matheus, e eles, Henrique e Juliano, Chonei. Fechando muito bem, mais uma edição, 45 minutos de música sem intervalo comercial. E aí, produção, já podemos? Já? Resultado de promoção. Quero saber quem vai pro show do Belo, sábado agora, no Shopping Vila Velha, em Vila Velha. Par de ingresso vai sair agora aqui pra você. Quem vai pro show do Belo, curtir Vila Sunset, sabadão, dia 8 de agosto, Shopping Vila Velha, é do bairro Araraguaba, final telefone 9801. Partiu o show do Belo sábado, Mara Lúcia, parabéns, Mara.
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0: Tem essa aqui também, ó.
1: É o pagode do Sorriso Maroto aqui na Litoral, ainda gosto de você. Fechando muito bem, mais uma edição do nosso Festa 6h55. Vem aí a Rede Litoral, tá? Forte abraço pra você. Obrigado pela sua companhia até aqui. A gente se fala amanhã às 2h. Se Deus quiser, amanhã, quarta-feira, tem o nosso Geração. Meiuca da semana estaremos on aqui. Abraço, tchau, gente.
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2: Tô aqui na área, Alex Bono pra todo o Espírito Santo.
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2: E aí? Uma noite de terça-feira aí juntinhos e amanhã o Careca tá de volta. Aê! Só na alegria! É, porque o Careca, por exemplo, não esquece de botar a abertura do programa. Cadê? Vai!
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2: Vamos passar uma noite gostosinha comigo? Então vai, 99986-1050. Código de área 27, é o WhatsApp que você participa agora, mandando aí a tua fofoca. E pra começar, tem o meu narigudo favorito, é o Alok.

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0: bom demais, uma hora de muita música pra gente curtir aqui na programação da Litoral pra todo Espírito Santo, todo mundo aí juntinho, todas as regiões, aqui na número 1, que maravilha, eu tô contigo, Alex Bono na área. Agora são 7h30, olha só que maravilha. Bem, vamos falar aqui de promoção, acho que é hora de falar pra galera que tá chegando agora, olha que legal, a promoção aí da Pisado Calçados voltou, tá? 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Então é isso. Sexta-feira agora já vai ter alguém bem feliz aqui na programação da Litoral. Mais um ou mais uma, né? Manda aí a tua mensagem, o que, que você vai aprontar aí? Já ia falar nesse final de semana, cara. Não sei onde colocou a tua cabeça, não. A gente tá na terça-feira ainda. Calma, vamos com calma. Mas conta a fofoca do início de semana, então. Vai pro seu amiguinho aqui. 27-99986-1050, Fábio!
1: Fala, Alex Bono, seu monstro! Boa noite, meu querido, bom trabalho. Tô aqui, cara, te curtindo, tá? Só não tive a oportunidade de mandar nenhuma mensagem ainda, mas eu já sei que você assumiu hoje às 3 da tarde.
0: Cedinho.
1: Batizinha, como sempre, miguezeira. vamos pra cima. Esses ingressos do Belo vai ser meu, hein?
0: Ó, tamo aqui, verdade, bem falado. Tem ingresso do Belo aqui pra você, daqui a pouquinho, finalizando a hora, tá? É mandar Belo na Litoral, essa é a senha. 2 convites pra curtir o cara lá no shopping Vila Velha, 8 de agosto. Pegou aí? Belo na Litoral. Show de bola, a galera já vai mandando aqui participando. E é isso, tamo junto aí, Fábio. Bem, o nosso maravilhoso aqui, chefe master, Marcelo Rangel, falou, cara, pegou cedo, você pode sair às 8 horas. Falei, não, eu quero ficar mais. Ah. Olha só que pessoa boa aí, viu? Aí, ó, porque eu gosto, tá vendo a sinceridade? Viu? Quando é pra falar a verdade, eu falo. Hã? É, não, quero mais, eu quero mais.
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0: Vambora, é o Thiago Martins aqui na Litoral. Quero ser feliz, é a estrada. Cara, isso ficou muito bom. É bom pegar umas músicas mais antiguinhas e músicas... A outra roupagem. E a outra roupagem que eu falo que é boa é o pagode. O pagodinho é bom demais da conta. Falando em pagode, vamos liberar aqui os convites para curtir o Carabelo. Tá chegando no Shopping Vila Velha, 8 de agosto. E quem vai curtir aqui com o acompanhante vai ser ela, do final do telefone 3991. Parabéns para Daniela Crespo. Se deu bem, Daniela.
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0: Que demais! É convite sempre do Bela aqui, porque a rádio com a promoção exclusiva tá aqui, tá? Vamos fazer o intervalo voando. Na sequência, a gente fica aqui para curtir muita música. Pode ser 45 minutos sem parar. Tô esperando você. É rápido, é muito rápido. Oi!
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1: Vamos nessa pra mais uma horinha. Tô aqui na área. Alex Bono contigo até as 9.

0: Bora ouvir música boa na Litoral.
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0: Ao som dele que tem um nome belíssimo, é o Alex Oren, ou Alex Oren, Ordinary. E a música também é linda aqui na Litoral. Bora ouvir.
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talentos. É da nossa terrinha, o Glauco com pega-pega aqui na Litoral. Salve pra turma aqui do auge, daqui a pouquinho você ouviu, fala Rian Lucas, Daniele Neto do bairro Alecrim, também na área, e mais Crisinho Vila Graúna, demorou, mas chegou, 7h55, demorou pouco, né? Ai, ai, ai, beijo aqui pra Clarissa Bittencourt, também aqui Marco França, Lucas Magalhães, Bernadette Mendes e Cocal, Miguel Barbosa, Carlinha Cristian Romão. Você também sempre dando aquela carona aos motoristas de aplicativos, taxistas e também os motos Ubers. Acontece, né, Gabriota? Fica com fone de ouvido. Pode isso, criança? Acho que não, mas tá tudo certo. Vamos de música. Ouvindo sempre a Litoral, Eba! Litoral FM. 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

0: programa Tudo com Tempo, aqui na Litoral, Bruno Diegues.
1: Diegues!
0: Yeah.
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0: Barulho, buzina, buzina, buzina, é isso. 8h20, chegando em casa, vai buzina. Corta todo mundo, é isso. Essa trilha aqui, pelo amor de Deus. Criancinhas adora. Falando em criancinhas, alô!
2: Boa noite, Litoral.
0: Boa!
2: Aqui é o Heitor Coratina.
0: Ei, Heitor!
2: Eu falar... Du, toda hora, bota toda hora aí
0: toda
2: pra
0: hora.
2: Gente, Litoral.
0: Vamos.
2: Litoral, seu mais que legal.
0: Oi, Heitor, beijinho pra você e beijinho pra quem, ó.
3: Ué, Litoral, bota a buscada na Castela.
0: Ah, é?
3: Aí,
0: Bloqueou? Bloqueou?
3: Tchau.
0: Ai, meu Deus, cara, o que, que é isso? Uma surra de fofurice. Que legal, vamos tocar na Castela sim pra vocês. A nossa audiência aqui é a famosa base vem forte. Fala, meu amigo Rian Lucas.
4: Boa noite, ouvinte da Litoral FM. Boa noite, meu considerado locutor Alex Bono. Toca aí pra gente, bora relembrar. É, Diego e Vitor Hugo, o alvo. E na Litoral, eu tô legal.
0: Boa, boa, um monte de pedido. Daqui a pouquinho você no comando, hein? Salve, Rian. Quem mais aqui? Belezinha, como é que você tá? O que você aprontas na terça-feira, Belezinha?
5: Boa noite, Alex.
0: Boa!
5: Eita, bebê. Natural, tô mais legal. Eita, Alex, amanhã volta tudo normal, né?
0: Amanhã volta.
5: Você vai pegar 18 horas, largar 23 horas.
0: Não, peraí. Vamos usar uma plástica melhor, criancinhas. Vamos usar. Pronto. Continua, beleza.
5: Largar 23 horas.
0: Vou largar as 23.
5: Coitado do amigo.
0: Coitado.
5: Eita, tô sofrendo, hein?
0: Sofrendo.
5: Mas tá bom, né?
0: Tá.
5: É isso aí. Manda beijo para Berê, para meu filho Matheus, para todos os ouvintes da número 1, Litoral. Bora. Beijo, seu lindo, maravilhoso.
0: Agora eu vou falar. Tá tudo certo porque eu tenho vocês. Porque o ruim desse negócio, eu vou falar de verdade, abrindo o coração, é a desgrama da voz do Brasil. A voz do Brasil, ninguém.
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0: Ai, ai. Essa daqui é uma das minhas favoritas. Espero que você goste. Cantada boba. Não, pra, as minhas favoritas é pergunta boba, mas essa aqui também é boa. Vai.

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0: Agora com vocês, viu?
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0: Vambora, fechando bem demais, né? Conta esses 45 minutos. Já ia falar na edição premiada, mas daqui a pouquinho tá voltando. Cara, já descobri que vai ter um prêmio do caramba a partir de amanhã. Mais um, né? Quando não? O litoral não cansa de dar presente. Hoje já abrimos os R$400 pra precisar de calçados, tá? Fique ligado. Fala, Wesley!
1: Boa noite, Lex.
0: Boa!
1: Manda aí mensagem aí, um alô aí, um abraço.
0: Mando.
1: Para todos os ouvintes, minha cunhada Laodiceia, que está ouvindo. O meu amigo Thiago.
0: Aí sim.
1: E todos os motoristas do aplicativo, que aí. Deus abençoe cada um nos seus trabalhos.
0: Demais, Wesley.
1: Na litoral eu tô mais que legal.
0: É isso, boas energias, boas vibrações. Eu adorei a mensagem, Wesley. Salve pra todo mundo. Bem, hora de pedir música aqui na litoral. Você no comando, depois de intervalo.
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3: E aí, terça-feira, tamo na área. Litoral. Tô aqui contigo, Alex Boni, agora.
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5: E aí, já gravou o seu pedido?
3: Já, vamos começar com ela, Ana Paula, que sempre participa, mas hoje, antes até de rodar o áudio, a justificativa.
6: Não sei se foi o vinho ou o que eu prometi após o vinho, mas hoje eu fiz meu esforço falar.
3: O que veio antes ou depois, não sei. Só sei que isso daqui vai embalar também pra vocês terem uma noite maravilhosa. Vai, por favor.
6: Boa noite, Alex Bom. Aqui é a Natala de Laranja da Terra.
7: Aqui é ele, Pelo.
6: Ah, já que a gente tá no comando, toca aí pra nós Farol das Estrelas na Litoral. Eu tô mais que legal.
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0: Demais, clima de amor já pra próxima, já tá até no ar, como uma onda, que isso, hein, Berê? Aí é pro casal também, né? E aí?
1: Alex, eu no comando de hoje, eu queria vir até a multa.

0: Como uma onda do mar, e foi-se. Agora é só ver a onda mesmo ali em Camburi ou na Praia da Costa, em algum lugar. Muito bem, Joel, vai.
1: Boa noite, DJ Alex. Boa, boa noite, amigos da Rádio Litoral. Já que eu tô no comando, toca Capital Inicial, música urbana. Muito obrigado.
0: Mais uma clássica nessa noite de terça-feira aqui na Litoral.

0: Capitão Inicial, fechando essa edição do Você no Comando. Foi-se, acabou, infelizmente. Poderia ficar um cadinho mais. Estou adorando.
1: Mete o pé, Bono, já passou da sua hora.
0: Olha lá, Alex tá bravo comigo desde cedo. Agradecendo aqui a turma, já deu 9 horas, né, aqui de 7 horas. Doidinho. Bem, Joel, obrigado pela participação. Brezinha também já mandou aqui. Cadê o Ângelo?
2: Boa noite, meu amigo Alex Bono. Boa! Já que eu tô no comando, toca um Imagine Dragons pra nós, fazendo um favor.
0: Bom, hein, cara?
2: Ups. Thunder.
0: Legal, legal.
2: Muito
0: legal.
2: Obrigado. Na litoral, eu tô mais legal.
0: Ó, pede essa manhã, hein? Jonathan!
3: Boa noite, Alex Bona, que é de perto de Carapebu, ligadinho na litoral. Já que eu tô no comando, você tava aí pra nós aí, Marília Mendonça. Não foi por amor, foi por conveniência.
0: Ah, boa fingida também. Vai, a Aninha também já mandou, falou que ele ficou com vergonha, eu adoro isso. Beijo pra Jucimara também, Rio Branco. Eu tô curtindo aí a programação da Litoral. Bem, é isso. 9:01 já passou do horário. Se deixar, eu vou ficando aqui. Uma loucura. Vou até perguntar aqui, quer ver? Tá chegando aqui agora, 9:01. Ele não vai olhar aqui, não. Nosso chefe falou: posso ficar mais um pouco, Marcelo? Ele tá ouvindo. Ele falou que pode, cara. O que eu faço com a voz do Brasil? Hein? E aí? Posso ou não posso? Não, eu fico, hein? Não? Aí, ó. Tem que ir embora. Tchau. Até amanhã.

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